estamos aqui nesta noite do dia 1 de outubro de 2026 ao ar. Alvivaço, sim! Centro Rádio e TV, Alto da Vila Cruzeiro, sempre com você. 48 anos. Alô, Antônio Carlos, bem-vindo. Boa noite, tá no Jardim Noemi, lá em Franca, na audiência com a gente. Excelente aí, noitinha de quinta pra vocês. Olha os coreanos aí. BTS, Swam. Oi, Luciana, bem-vinda.

pagodinho no raso, né? Valeu, Regis, tá com a gente na sintonia aí. Olha, o pra começar tivemos aí os Barões da Pisadinha, Rod Melim, Pichaz, e tá rolando aí, pessoal, também notícia de hoje, o fim do teto do Pix por aproximação exige novos cuidados do usuário, viu? Você ainda viu a notícia aí do Banco Central nessa quinta? O BC promoveu uma nova mudança no Pix e derrubou o teto fixo de R$500, 500 dos pagamentos da modalidade por aproximação. Agora o cliente pode definir os limites das operações junto com a instituição financeira. A alteração foi estabelecida por uma instrução normativa do BC em junho. Em entrevista também nesta última quinta, Rafael Altamari, especialista em tecnologia, explica que a nova tecnologia utiliza o conceito NFC, comunicação por campo de proximidade, na sigla em inglês, que atualmente alguns celulares já têm disponível, né? Que é quando dois aparelhos se aproximam e se comunicam. O objetivo também real é fazer com que as transações ocorram de forma melhor. Mas, segundo ele, da mesma forma que um cartão do banco é aproximado de uma maquininha e realiza o pagamento pela carteira digital do celular, com o Pix é possível fazer o mesmo por meio da tecnologia, que começou em 2025, mas agora está se popularizando. A mesma preocupação que as pessoas têm que ter com o uso do cartão de crédito vai ter com o Pix agora se habilitar isso. Antes tinha um limite desses R$500. Se você tem habilitado aí o cheque especial ou algo desse sentido, ele vai automaticamente. Você gastou, vai começar a consumir, então tem que estar realmente olhando a conta bancária e vendo se aquilo faz sentido, se você pode gastar aquele valor ou não. Alertou. Então, sempre um alerta a mais. Sir Elton e a Britney. Hold me closer. Segue no fluxo da sua primavera educadora. Boa noite. 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

0: sua noitinha design, 9h28, pega muito bem, mais um bloco, mais uma meia hora legalzinho com você. Daqui a pouquinho eu tô voltando, hein? Um clássico aí.
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na sintonia com a gente. Quer curtir e recordar? Crowded House. O ano era 86. Don't Dream It's Over. Curtiu? Vambora!

Ludmilla, na sua noitinha 9h42. Regina, bem-vinda. Obrigadão pelo carinho, pela audiência com a gente também na sintonia perfeita, né? Sempre, Naidu, Vitinho Imperador, tá com

0: Quase fechando a edição de hoje, Alan, estamos de volta, a sextinha, a partir das 5 da tarde no MC, depois das 20 horas, Noite Educadora. Obrigado pela sua companhia, seu carinho e a comunicação com a gente.
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0: A Leila Oana. Tchau, fui, tchau.
1: Você, e logo chega uma mensagem. Oi? Aí eu...

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2: Não tem jeito, meu compadre. Vambora. Ela vacilou comigo, nós estamos aí, né? Tudo certo.

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0: peito de mão, não. 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
10: Ô, beleza, aí sim, hein, bebê.
11: Bom dia, minha família que me ama.
10: Olá, minha família que diz tanto que me adora. Olha o Zapim.
12: 998-6123.
10: Esse aí é o Zapinho da Alegria. Não é, gato? Hã? Zapinho da Alegria. E aí, você tá bem? Tá tranquilo, tranquila? Refrescou bastante essa noite? Deu pra dar uma descansada boa, fala sério. Tá todo mundo aí? Dudu, Tetê, Gatona, você tá ouvindo, né? Cestamos, bebê! Ó,

Sonzinho da sexta-feira no seu rádio, aí sim, hein? Levantando agora, se ajeitando para trabalho, hoje nós vamos até que hora? Até hora do almoço só, hein? Hoje até às 11, não mais, tá? Eu já vou ligar, vou falar com o teu patrão, com a tua patroa lá, pode ficar tranquilo, até 11 horas só e com direito a receber também. 11 horas, vai cair o piquezinho lá na sua conta. Ô, dó! Ô, ilusão! Ô, vontade! Ô, vontade! Ai, meu Deus do céu, não é brinquedo não, hein? Podemos não, afinal de contas, cestamos.

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1: Seja muito bem-vindo, bem-vinda você também. Esta é a ZYD832, o canal é o 272. Educador FM, Batatá, em São Paulo. São 24 horas no ar, direto tocando a melhor música para a melhor ouvinte do Brasil. E até 9 horas com a patota toda, tem Rodolfo Moschiari contando muito claro com a sua participação. Ô, se pega! Simbora com as velhinhas.
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1: Programação A Caminho do Sol desta sexta-feira, início de mais um fim de semana, hoje 2 de outubro de 2026.
4: Bom dia.
1: Para você levantando, se ajeitando, se preparando todo ou toda para trabalho.
4: Bom dia.
1: Como dito e repito, hoje nós vamos só até a hora do almoço, hein, bebê? Não vai passar não, tá todo mundo comigo aí? Você vai ficar fora disso?
5: Claro que não.
1: Então pronto, Zapinho, todo mundo sabe, é o 999-86-1023.
6: Bom dia, meus amores.
1: Bom dia, cidade, alô, região.
7: Brasil.
1: Vamos levantando o Brasil. Às 5 horas e 1 minuto, enquanto a gente vai preparando o cafezinho aqui, a gente vai dar um pulinho em 1964. Tem e não tem. John Carreiro mais Pardinho na melhor. Vamos levantando, minha gente.

todos. Sextou, bebê! Hoje todo mundo fica feliz demais da conta e não tem uma razão específica pra tal, hein? Eita, lelê, não é brinquedo, não. 999-86-1023 é nosso zapinho, fica à vontade.

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2: Aí, Sussu, ainda tá cedo, hein, bebê?
3: Exatamente.
2: É, aguenta aí, ó. Você deu pra entender, não? A Sussu tá perguntando se já pode. Ainda não, ainda tá cedo. Aguenta mais um pouquinho.
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2: Aqui o intervalo é rápido, bebê.
6: Não acredito não.
2: Pois pode acreditar, pezinho lá e outro cá.
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2: Olha lá, 5:13.
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1: Bom dia pra você.
0: Um bom dia pra você que está levantando agora, nesta sexta-feira, início de mais um fim de semana.
1: Você já tomou seu café?
0: Eu vou lá agora, bebê, pra dar um sacode, que eu estou com bastante sono hoje. Não sei por que motivo, razão ou circunstância. O quê? Sono? Em plena sexta-feira? Não vem não, bebê. Estamos animados até que demais. Se liga aí, vamos que vamos.

0: marido, ele que gosta de cantar essa introdução, é. Ô Zé! Ele deve tá dormindo ainda, né? 5 horas e 27 minutos para você que está levantando, se ajeitando toda ou toda para trabalhar nesta cestinha. Ó, deixa eu perguntar para você, você que tá na rua, né? Tá chovendo aí não? Porque todos os aplicativos aqui que tem aqui dentro do estúdio tá acusando uma chuva fraca. É isso mesmo? E que deve parar por volta de 10h30 ainda. Tem até a hora aqui, ó, para parar. Chove aí onde você tá, não? 999861023 é nosso zapinho, fique à vontade. Ouvimos ainda Pedro Bento com Zé da Estrada, Terra Roxa, Peito Magoado, Poeta com Trovador e o baile de chamamé Ronaldo Viola mais João Carvalho. Segundo Sussu, não tá chovendo não. Cadê a Sussu? Deixa eu falar com ela já. Liga pra ela que eu quero falar com Sussu. Estamos ligando para Sussu. Vamos falar com Sussu. Aliás, vamos falar com todo mundo hoje. Não vai acordar todo mundo hoje. Quero nem saber se o pato é macho, bebê. Sussu, cadê você? Sussu?
1: Do lado do hospital.
0: Ah, você tá aí na rua do hospital. Não chove, então?
1: De jeito nenhum.
0: Uai, menina, os aplicativos todos aqui marcando chuvinha, inclusive caindo aqui. Quer
1: não,
0: dizer que
1: tem
0: nada ainda.
1: Eita,
0: lelê.
1: Por enquanto não tem nada caindo aqui, não.
0: Então tá bom, tá vendo só? Nossa enviada do tempo, Sussu. Ao vivo, lá na rua do hospital. Como é que chama essa rua aí, Sussu? É Manuel Furtado?
1: Isso.
0: Manuel Furtado. Manuel Furtado. Querida, bom dia, bom trabalho, boa sexta-feira, um excelente fim de semana pra você.
1: Para nós, segunda nos encontraremos.
0: Amém. Tchauzinho, querida.
1: Abraço.
0: Tá vendo só? Essa foi a Sussu, ó. A gente liga.

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1: Ó, na boa, ô Sussu, eu não sabia, viu? Não sabia mesmo que o Manuel tinha sido furtado. Ô, coitado.
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1: Esse aplicativo é tudo doido, né?
3: Bom dia, Rodolfo.
1: Bom dia. Olha lá a chuvinha caindo. Ô, gente, triste notícia ontem, hein? Eu vou falar porque eu acompanhei muito, eu fiquei bastante emocionado, pra te falar a verdade, viu? Diagnosticado com aquela rara doença que até então a gente nunca tinha escutado falar. É a Creutzfeldt-Jakob. Lito Souza faleceu ontem, aos 59 anos, em São Paulo. Familiares e o Hospital Albert Einstein, onde Lito estava internado, confirmaram aí a morte. Um post no Instagram da esposa, Mila, disse o seguinte, ó: um grande abraço e até o próximo voo. Foi uma honra ter viajado com você. Te amo sempre. Ele deixou um filho de apenas 7 anos. O corpo de Lito será velado nesta sexta-feira na zona norte da capital paulista. Haverá então um espaço aberto ao público das 9 às 12 horas. E familiares e amigos próximos poderão se despedir em um local mais reservado. Em um comunicado oficial, a família disse que o influenciador deixa um legado de generosidade, amizade e impacto positivo na vida de todos que tiveram o privilégio de conviver e aprender ao seu lado. E agradeceu as mensagens de carinho. Portanto, é isso. Quem nunca viu um vídeo dele, né? Não se emocionou, não se envolveu ali. Era notório que ele ia falecer. Todo mundo sabia que ele ia falecer. Eles tentaram de tudo, inclusive ir para os Estados Unidos, onde existe um estudo dessa doença, mas nada ainda concreto, nada. Diz que não tem cura, né? É degenerativa. A pessoa vem definhando, né? Aos poucos ali. Era notório, se você acompanhou e viu os vídeos do Lito. E triste também ao mesmo tempo que em vários desses vídeos aí, que inclusive agora tá pipocando pelas redes sociais, ele se emociona e chora muito também. Num deles ele fala sobre a morte, se ele tinha medo de morrer. Ele diz que não. O único medo era de deixar o filho de 7 anos aí sem entender direito o que é que estava acontecendo. E assim ele se relacionava aí com a esposa muito bem, com o filho também. Era um pouco, ele ainda cita: eu tenho um pouco de medo disso, do meu filho não entender o que vai acontecer. Que eles já sabiam, né? Apesar dos pesares, uma doença que até então nunca ninguém tinha escutado a falar. Creutzfeldt-Jakob, olha isso. Foram eles, né, que descobriram essa doença degenerativa. Infelizmente é isso.
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0: que hoje quem vai virar bruxa somos nós, bebê! Que isso? É o efeito sexta-feira. Todo mundo fica felizinho, essa coisa toda, e não tem nenhuma razão específica para tal, mesmo porque alguém aí, chefe, ó, pesquisa rápida, quer ver? Alguém aí já recebeu ou tá com chanin pra acariciar pela cauda? Ah lá, ninguém, eu tô falando. E olha a felicidade no rosto da pessoa pra você ver. Que isso? Se bem que pera lá, levanta ali, abre ali pra mim o... Eu quero saber. Deixa eu ver, 1, 2, 3, não é isso? 4, 5, quinto dia útil vai cair na terça-feira, dia 6, bebê. Então é isso, até lá, a gente tem que dar uma improvisada, hein? Um migalhinho aqui, um migalhinho ali, tá tudo certo. Vai mandando pra nós o seu signo, não esqueça ali, ó, já viu aqui. Eita, Lele, hein? Celeste lá de Serra Azul, falou que por lá não tá chovendo não. Oi, minha querida, bom dia pra você, obrigado pelo carinho. Pelas palmas, você vai saber que signo é Celeste. Aí, ela é dos melhores, bebê. Claro, de peixes. Somos tímidos. Pouquíssimas palmas. E lembre-se, malandro. Malandro mesmo. Você sabe quem é? É o chocolate. Sabe por quê? Mesmo mole, satisfaz a mulherada.
1: Ai, para!
0: Ui. Mato Grosso, Matias. Bom dia pra você.

0: Essa daí é a Casa Noturna. Joaquim Manuel. Ouvimos Eu Preciso de Você, Lourenço Lorival e o Casebre de Palha, Mato Grosso. Mais Matias, neste início de mais um fim de semana, sexta-feira fechada, hein? Fui agora pegar um café, a gente anda 32 quilômetros para chegar até lá a cozinha e já fui dar uma olhada no tempo. Menina de botina, que é aquilo? O tempo tá fechado pra caramba, me ajuda aí, telelê, hein? Rapaz, será que o galera aí do Climatempo tá acertando, vai acertar? Enfim, ele já deu o ar de sua graça. Apareceu a Margarida. Olê, olê, olá.
1: Bom dia, Rodolfo.
0: Acabou até o fôlego.
1: Sextou, hein, Rodolfo? É que vem sexta-feira.
0: É o Zé Moreira. Você viu como é que ele fez direitinho? Olha lá, ó. Ei, Zé. Já tem a Odete por aqui também. Cadê a Odete? Procura-se Odete desesperadamente.
2: Ai, para!
0: 999-86-1023. Esse é o Zapinho, você que está levantando agora, se ajeitando, se preparando para o trabalho. Como é que tá o tempo aí? Fechado? Chuvoso? Sua cidade, seu bairro, enfim? Manda aqui pra nós, bebê, vai lá.
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0: Sexta-feira de novo, e nós, no meio do povo, na maior multidão, aqui, ó. O Ministério da Saúde adverte: cuidado, cuidado com bebida alcoólica e celular. Não esqueça, você pode fazer um pix pra amante e mandar o comprovante pra sua esposa. Aí, lascou.
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1: Primavera no ar, 12 minutos para as 6, para você que está levantando, se ajeitando toda para trabalho. Aí sim, Dudu, bora aproveitar o fim de semana, o início de mais um fim de semana, porque o próximo, só semana que vem, ainda tá longe, bebê.

0: Pombinha Mensageira na melhor do Brasil. E ouvimos a Espinheira, Duduca mais Dalva. O que é que eu falei? Falei, já já Odete vai dar o ar de sua graça e mostrar aí um tostão da voz para nós, Queiroz. Odete, minha querida, bom dia.
1: Sexta-feira, caipirinha,
0: ala,
1: água de coco,
0: ui,
1: cervejinha.
0: Ui.
1: Bom dia, Rodolfo, cheguei.
0: Valeu, querida.
1: Uma ótima sexta-feira, um ótimo início, final de semana para todos.
0: É isso aí.
1: E olha, adoro esses malucos da madrugada. É nóis.
0: Gente boa.
1: É nóis na fita. Um ótimo final de semana, meu querido. Bom dia.
0: Valeu, Odete. Beijo pra você, minha querida. Olha lá, até o Herbão também já mandou mensagem aqui. Rapaz que entrega o gás, ele me mandou. Ele me pediu cowboy na madrugada com César e César. Não tem, né?
2: Bom dia, Rodolfo. Bom dia, pessoal aí de Bratatais, os ovos da madrugada.
0: Fala, meu bom.
2: Olha lá. Toca pra nós aí, cowboy da madrugada, César e César.
0: Olha,
2: ainda
0: lá,
2: bem que acabou aquele horário maldito dos políticos mentirosos, hein?
0: Ah, ontem foi o último dia.
2: Mete marcha aí, Rodolfo. Toca pra nós essa moda aí.
0: Valeu, Herbão. Não tem, hein, rapaz, com César e César, não. Vamos dar um pulinho lá em Santa Catarina? O nosso amigo alemão tá por lá. E ó, o alemão tem uma tese boa. Quando eu disse aqui que o Ministério da Saúde está divertindo, cuidado, cuidado, bebida alcoólica e celular não combinam, tá? Não se esqueça que você pode fazer um pix pra amante e mandar o comprovante pra sua esposa. Só que, eita, lelê, é o brasileiro dando um jeitinho pra tudo. Nosso amigo alemão, Alex, lá em Santa Catarina, no sul, ele já mandou aqui, ó.
3: Bom dia, Rodolfo.
0: Você tá bom?
3: Estamos de pega, patrola, hein?
0: Olha lá.
3: Bastante chuva pra nós aqui, no sul,
0: tio. A gente tem visto.
3: Estamos mateando mate amargo aqui agora. Daqui a pouco vai botar o carro pra correr na avenida ali.
0: É isso aí, meu bom.
3: Positiva.
0: Ó, ouve.
3: Esse negócio do pique aí, só ter dois telefones, né?
0: Pronto.
3: Daí uma não descobre da outra, vai vendo.
0: Tá vendo?
3: Fique com Deus, um abraço, tudo de bom.
0: Eita, lelê, hein? Vamos procurar saber que hora que vai ser o velório do alemão lá em Santa Catarina. Dois telefones, você viu, né? Você viu como é que o brasileiro dá jeito pra tudo? 3 minutos pra 6.

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4: Muito bem, como sempre, já que a vida passa depressa, vamos passar fazendo festa, bebê. Eita, Lelê, aí sim, joga pra cima. Fim de semana de novo, nós no meio do povo, na maior multidão. E o tempo por aí, fechado não? Chove ou não chove? Eita, Lelê, tava dando uma olhada aqui, hein? Ó, estão dizendo que amanhã periga, amanhã e sábado, né? Aliás, amanhã é domingo. Periga ter uma chuvinha aí, então acho que a gente vai votar, prepara o teu guarda-chuva e cuidado com esse santinho, que de santinho não tem nada, jogado aí no chão. Aquilo já escorrega por conta própria. Você imagina molhado, aí gruda, vai virando aquela baba. Ai, ai, ai, principalmente para nós que passamos dos 18 aninhos. Ontem foi dia do idoso, né? É, hoje eu tô com o olho meio roxo, assim, coisa e tal, mas enfim. Eu cheguei em casa ontem, parabenizei minha esposa. Eu falei, parabéns, minha querida. Ela falou, por quê? Eu falei, hoje é dia do idoso.
5: Bom dia!
4: Vamos lá! Tá todo mundo aqui. Eu vi, né? E eu com o zoião roxo hoje.
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4: Muito, muito bem.
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0: para com as velhinhas.
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0: 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Programação A Caminho do Sol desta sexta-feira. Início de mais um fim de semana Etelelê. Hoje, 2 de outubro, 2026. E bora aproveitar o fim de semana, porque o próximo só semana que vem, bebê, e ainda tá longe.
3: Bom dia pra você.
0: Bom dia, Etelelê, hein? Vai lá, 999-86-1023, fique à vontade e já manda pra nós também o seu signo. A gente tá organizando a coisa toda porque, claro, queremos saber o que os astros vão dizer a nosso respeito, né? Neste início de mais um fim de semana. 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
1: Fim de semana de novo e aqui, animando com as ou irmãs, como queira, Galvão e as Três Maravilhas. Música.

0: Isa Tapela e Teodoro, 6h15. Tchau, amor. E o tempo por aí onde você tá? Tá fechado? Tá chovendo, chuviscando, não? Eita, lelê, hein? Ouvimos aí no Fuscão Preto, trio, Parada Dura, Vírus da Paixão, Teodoro Mais Sampaio e as Três Maravilhas com Irmãs Galvão ou As Galvão.
1: Bom dia!
0: Abrindo, hora 6 desta sexta-feira, início de mais um fim de semana. Bora aproveitar porque o próximo só semana que vem e ainda tem 7 dias pra isso, hein? Levanta aí, bebê! 999-86-1023, comunique-se, dê o seu bom dia e, claro, já envia pra nós também o seu signo. A gente já tá organizando a coisa toda, tá? 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
0: Eita, Lelê! Educadora 6h19, você sabe que o intervalo aqui é rápido, né?
2: Não acredito, não!
0: Pois pode acreditar.
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0: Vai lá.
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0: Sim, ouve aí pra você ver.
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0: Muito bem, como sempre, 6:20 para você que está levantando, se preparando para o trabalho. E aí, dia todo não? Ou você vai parar agora na hora do almoço? Aquela velha história da sexta-feira. Ferramentinha vai para dedão, 11:30, meio-dia, aí só na segunda, né, bebê? E telele, hein? Minha amiga Adriana, bom dia para você também, querida. Obrigada pelo carinho e pelas palavras. Ela é uma das lendas aqui, ó. Adriana é de Aquário. Palmas para Adriana! Adriana! Tudo doido aqui, ó. Fala pro seu, hein? Vai lá no Lapim. Tá na hora de dose dupla? Demorou, vamos lá então.
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0: animar, Cestinha.
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0: Dose dupla. Chico Rei com o Paraná, 1995, Canarinho Prisioneiro e ainda Encanto e Magia, essa aí de 1999. Bom dia. Pra você que tá levantando, você que se ajeita, se prepara todo ou toda para trabalho em plena sexta-feira. Início de mais um fim de semana. Bora aproveitar, bebê, porque o próximo só semana que vem. E ainda tem 7 dias pra isso, hein?
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0: Educadora 6:29, bom dia.
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0: Chegou, a gente diz. Vamos lá então, bora saber. Aciona para mim ali o, deixa eu ver o temperatura, bebê. Termômetro. Como está? Aqui no alto da Vila Cruzeira. No alto da Vila Cruzeira. Olha lá, indica chuva ainda, hein? Bonitinho aquilo ali, né? Seguinte, ó. Segundo o Clima Tempo, para hoje, para esta sexta-feira, 2 de outubro, teremos sol com muitas nuvens. Diz que chove rápido durante o dia e também à noite, tá? Mínima 23, máxima 25 graus. Probabilidade de chuva 82%, caso caia, ficando aí em torno de 7 milímetros. É isso?

0: chuchu, beleza, então tá bom. E aqui, complemento dizendo o seguinte: o primeiro fim de semana, o fim de semana aí do primeiro turno, aliás, né, das eleições 2026, terá chuva forte em várias áreas do país. É isso que eles estão dizendo aí, ó. Periga irmos votar embaixo d'água. Nesta sexta, uma frente fria vai manter o tempo instável, principalmente no sudeste. Ó, nós aí. E também vai favorecer a chuva no centro-oeste. Já no norte, as pancadas voltam a atingir áreas que passaram os últimos dias sob calor intenso. Já boa parte do interior do nordeste seguirá quente e seco. É pra lá que você vai, não? Eita, lelê. E no sabadão, Rodolfinho? Então, no sabadão, a chuva ainda deve atingir áreas do sudeste, tá? Então ela deve cair para nós aqui entre amanhã e domingo, segundo o IMET e também Climatempo. Agora, alto aqui do Cruzeiro, marcando 18 graus, bebê.
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1: Ô, bonitão, só tem mais uma.
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1: 6:32.
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1: E não é que o tesouro voltou?
4: Vamos, tesouro, não se misture com essa gentalha.
1: Ai, que legal, dou boas risadas por aqui, né? Muito bom isso. Não é? Vai lá no Zapim, comunique-se, junte seus bons. 99986-1023, fique à vontade para você participar aqui dos Loucos da Madrugada. Tudo xarope, mas tudo xarope, gente boa demais.
5: Ai, para!
1: 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Dá um pulinho lá.
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1: Na dúvida, cante e encante pessoas ao seu redor. Cá está o Dete também cantarolando hoje, ó.
2: Sexta-feira. Ó. Caipirinha. Ó. Água de coco.
1: Aí.
2: Cervejinha.
1: Que é bom isso?
2: Dia, cheguei.
1: Tá vendo só? É assim que a bandinha ataca. As pessoas ficam alegres numa sexta-feira. Zé Moreira também já passou e cantou. Cantarolou, né, Zé? Cadê ele? Bota ele lá pra gente ouvir, ó.
3: Oh.
1: Não tá todo mundo animado? Ai, que legal. É o dia da alegria sem explicação. 999-86-1023 é nosso zapinho, bora lá. E já envia também o seu signo, a gente tá organizando tudo pra gente saber, né, o que é que vai acontecer com você. Olha lá, Marlene, minha querida, obrigado pelo carinho. Forte abraço, ela quer bom dia de Dudu.
4: Bom dia.
1: Aí sim, e ela é uma das lendas aqui. Valeu, querida, obrigado, adoro. Olha lá, colocou que nem o Dete, adoro. Valeu. Natália, tá anotado também, minha querida, ela é ímpar. Ela é uma das de Capricórnio. Assim como o Ivani, de Brodowski. Oi, Ivani! Já no trabalho? Uai, entra de madrugada assim como nós? Que é isso, hein? Gostei de ver. Ivani, em Brodowski, é de Capricórnio. E dá uma ligada na canção que ela tá querendo ouvir. Pra animar a cestinha. Hã? Boa, não? Boa! Você tá doido, hein? Numa sexta-feira? Essa coisa é melhor? Claro que não, chuchu. Christian Ralph.

0: É fim de semana, bebê!
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0: Fim de semana de novo, nós no meio do povo, na maior multidão, e você aqui no Zapim, 999-86-1023, fique à vontade. Meu amigo Claudinei, ele é de Franca, ele tá perguntando ali, como é que foi aí o negócio? Ô Claudinei, cuidado aí, a gente orienta o seguinte, aliás, o Ministério da Saúde adverte, cuidado com bebida alcoólica e celular. Você pode fazer um pix pra sua amante e mandar o comprovante pra sua esposa. É isso que ele queria saber. Cuidado, rapaz, que entrega o gás. Não é brinquedo não, hein? Tenta colocar um pouco mais lá pra diante, que o nosso amigo alemão lá de Santa Catarina, ele tem uma ideia boa pra que isso aí não aconteça. Deixa eu ver.
2: É, yeah, esse negócio do pique aí, só tem dois telefones, né? Ah, daí uma não descobre da outra, vai vendo.
0: Tá vendo?
2: Fica com Deus, abraço, tudo de bom.
0: Olha lá, tenha dois telefones. Uma, rapaz, não. Ô, alemão, não, é. Agora pensando cá friamente, como é que você vai carregar dois telefones, meu velho? Hã? Rodolfo, não precisa carregar. Deixa na condução. Belê. Onde? Onde? A não ser que sua esposa não entra nessa condução e não use essa condução nunca com você. Ou ela sozinha, enfim. Você já pensou se você deixa lá no porta-luvas? Não, não rola, ela vai ver. Se toca, vibra, emite um sinal, lascou. Embaixo do tapete, também não vai dar certo. Se tocar, ferrou. Onde? Onde colocar esse bendito desse celular? Cuidado, cuidado. É o Ministério da Saúde advertindo, hein? Celular e bebida alcoólica, chuchuzinho, não rola. Não rola. Valeu, meu amigo. Forte abraço pra você. Vamos dar um pulinho a 1995. Lembra dessa, não? Lelê, Leandro e Leonardo, na melhor aqui do Brasil. É a festa de rodeio pra animar aí seu início de fim de semana.
3: Brasil!

0: minutos para as 7, tá aí a festa de rodeio. O ano era 1995. Lele, na melhor do Brasil. Leandro mais Leonardo.
1: Bom dia!
0: Edmilson, meu amigo Edmilson, lá de Serrana. Tempo fechado por lá também. As previsões são essas, viu, meu amigo? Vai vir chuva aí sim. Eita, Lele, tá perguntando ali, será que chove, Rodolfinho? Então, previsão diz que sim, né? Estamos no aguardo aí, bebê. Valeu, obrigado pelo carinho, uma ótima sexta-feira, maravilhoso início de fim de semana pra todos aí também. 999-86-1023, tem mais aqui. Você que tá levantando agora, se ajeitando, se preparando para trampinho, minha amiga Neuza, bom dia, querida, ó, ela que é o bom dia do Dudu.
2: Bom dia.
0: Da gatinha e da Tetê. Eita, Lele, aí sim, Neuza é de Sagitário e vamos viver a vida? Vamos aproveitar fazendo festa, já que passa depressa, Lele. Milionários é rico?

Nossa Senhora, pode pegar. Aí sim, Xuxu, milionário Zé Rico na melhor do Brasil, viu a vida sempre, né? Já que passa tão depressa, vamos passar fazendo festa, por que não? Agora,

0: O Diego fica botando pilha aqui, ó. Depois, a minha batata já tá incinerando, aí vocês vão ver, hein? Bora animar! Meu amigo Nelsinho, gostei da foto, hein, Nelsinho? Valeu, meu querido, obrigado pelo carinho, um forte abraço. É dele a indicação? É? Então vamos lá. Ô, Nelsinho, toca a tua canção agora. Moda boa, hein? Moda boa, vamos lá. O ano era 1972. Ó, filhinho de papai. Presta atenção na letra, indicação do Nelsinho aí, nosso amigo.
1: Gás

0: letra é essa, meu bom. Hã? E o detalhe, ela é de 1972. Você mudaria alguma coisa ou não? Não, né? Parece que foi feita agora. Há 2 minutos atrás. Você tá de brincadeira comigo? 6 minutos para as 7 foi a última, ou são as últimas canções, com Copernume e também, claro, com a Companhia do Sol, para você que está levantando agora, se ajeitando, se preparando para trabalho.
1: Bom dia para você.
0: Bom dia, já tomou seu cafezinho gostosinho, aquela coisa toda então? Tá na hora, hein?
1: Você já tomou seu café?
0: É, bebê, tá na hora, e pelo menos até a hora do almoço a gente vai tocando, que é uma maravilha, né? Ou vai tocando também. Rodolfinho, ó, que é uma maravilha, não exagera não. Que hoje é sexta-feira, a gente vai fingindo que trabalha, o patrão vai olhando e fingindo também que acredita que nós estamos trabalhando.

Deu pra você entender a matemática da coisa ou não? É mais ou menos isso. Ó, continue mandando mensagens aqui, fique à vontade. 999-86-1023, agora sim. 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Ataíde mais o Alexandre é pra minha amiga Lúcia, que é de Escorpião. Ela já está no trabalho fazendo limpeza ou faxina, Lúcia. O que você tá arrumando aí, mulher? Bom dia!

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1: Educadora, 7 horas em ponto, bom dia.
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4: 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Bora pra cá,
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1: Já de volta, na melhor do Brasil.
2: Pega bem.
1: 24 horas no ar, tocando suas melhores pra você que está levantando, se preparando ou não para trabalho, né? Sextou, bebê, dia este que todo mundo fica feliz. E ó, cadê a bala? A ferpa? A bufunfa? O arame, deu pra entender, não? Não? O din-din, chuchu. O quinto dia útil é terça-feira, dia 6. Não tem, né? Um chanin pra dar aquela acariciada pela cauda. Também não tem. E tá feliz. Por quê? Porque é sexta-feira. Simples assim. Então bora aqui. Cadê todo mundo? O Dudu, a Tetê, a Gatona, você ouviu, né? Você não vai ficar de fora disso aqui, não.
9: Claro que não.
1: Então vai lá no Zapim, 999-86-1023, fique à vontade.
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1: De novo, e vamos que vamos.
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Educador FM, Batatá, em São Paulo, são 24 horas no ar, direto tocando as melhores para o A Melhor Ouvinte do Brasil. 102,3. Eita, Lele, até 9 horas tem Rodolfo Mosquera na área, contando muito claro com a sua participação, bebê. Pega bem. Acabou o horário político, hein? 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Horário político eleitoral gratuito. Bom dia.

0: bom dia, educadora desta sexta-feira, início de mais um fim de semana, e bora aproveitar, porque o próximo, só semana que vem, e ainda tem 7 dias para que isso tudo aconteça.
1: Bom dia.
0: Hoje, 2 de outubro de 2026, para você que se prepara todo ou toda para trabalho, chama no Zapin, que tá muito fácil.
2: Mande o seu zap pra gente.
0: Aí.
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0: Exatamente, para animar aí o seu início de mais um fim de semana, não bebê? Não requer prática nem tão pouca habilidade, já que a vida passa depressa. Bora passar fazendo festa. E pode avisar lá o Harry Potter que hoje quem vai virar bruxa somos nós. Né não, bebê?
4: Ai,
0: eu não quero nem saber se o pato é macho. Eu quero é ovo. Quero nem saber se o Manuel foi furtado. E se o Vigilato também era intendente. Não é mais ou menos por aí? Ana Castela.

0: Daniel. Às 7h13. Pede pra voltar. Ouvimos ainda Maiara Maraíza 90-10. E olha onde eu tô. Ana Castela abrindo o Bom Dia desta sexta-feira.
1: Bom dia.
0: Início de mais um fim de semana hoje, 2 de outubro de 2026. Pra você que está levantando, vai se ajeitando, vai se preparando para trabalho.
2: Mande o seu zap pra gente.
0: Aí.
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0: Você deve estar estranhando, né? Tipo assim, uai, hoje não tem a propaganda eleitoral gratuita? Claro que não. Acabou ontem, bebê, graças a Deus.

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1: Bom dia, Rodolfo!
2: Olá, bom dia! Prepara aí, já já tem a primeira edição do Zap Hits, tá? Belê? E você vai participar aqui com a gente, claro.
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0: Muito, muito bem, como sempre, agora 7h17. Levantando agora, bebê. Tá na hora da primeira edição do Zap Hits com conveniência 14 de março e também Simara, tá? As opções, eu já vou te passar já. E aí, bora participar? Tá tomando um cafezinho, tá não?
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0: Zap Hits. Exatamente, você já sabe de que maneira que essa banda toca por aqui. Então agora literalmente o poder está em suas mãos. Você tem a força. Que é isso, hein? Vai lá, 99986-1023, as opções, ó. A primeira, Fred e Fabrício, o poder que você tem, né? Não é o, é o poder que você tem. Fred e Fabrício. A segunda, Murilo Rufi, a cerveja abre sozinha. Qual que você prefere? Primeira ou segunda? Segunda ou primeira?
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0: Aqui, ó, ouve aí.
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0: É demais, Fabrício. Essa daí é a primeira opção, tá? Primeira opção da primeira edição dos Zap Hits da Educadora com Conveniências 14 de Março e também Simara. Segundinha, tá chegando agora, em plena cestinha. Diz que a breja abre sozinha. Murilo Ruf.
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0: É essa aqui, ó.
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0: E aí, é com você. É a sua participação que é fundamental aqui para nós. 999-86-1023, fique à vontade para você ir votando aí, ó. Hoje temos aqui as opções. A primeirinha, Fred e Fabrício, o poder que você tem. A segunda, Murilo Rufi, a cerveja abre sozinha. Enquanto você resolve e decide, vamos ouvindo aí a intermediária hoje com Gian, mas Giovanni, bora contar não?
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0: Ele é bonzinho, hein? Muito bonzinho. Quem desafinar tenta outra vez? Desafinou, pega o teu banquinho, vai saindo de fininho e vai cantar nota freguesia. Não é assim que vovó dizia? Você tá de brincadeira comigo ou não? Gian Giovanni, intermediária da primeira edição do Zap Hits da Educador FM, com as conveniências 14 de março e também Simara, que hoje trouxeram aqui as opções, ó. A primeirinha, Fred e Fabrício, O Poder Que Você Tem. Eu sempre leio de maneira contrária isso daí, mas enfim. A segunda, Murilo Huff, com A Cerveja Abre Sozinha. E o melhor, a melhor ouvinte do Brasil votou, escolheu, decidiu, resolveu a coisa toda e a campeã chegou.
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Ela tá dizendo o seguinte, ó, depois me fala aí dos excelentes. Já anotei. Os excelentes são de Aries. Quem mais aqui, ó? Nossa amiga Alessandra colocou o seguinte: bom dia, Rodolfinho, sextou. Só estou observando vocês falarem de seus signos aí e dar risadas. Não esqueça que os virginianos são sensíveis e observadores. Ficamos magoados com vossos comentários, que vocês são os melhores. Então, ó, vocês de virgem... Alguém colocou alguma coisa de virgem? Não, cadê? Abre lá pra mim, por favor. Libra, virgem. Não, ninguém nunca mandou um adjetivo pra virgem, ô, minha amiga Alessandra. Você foi a primeira. E ó, vocês estão ganhando. Os melhores são os de peixe, tá? Você colocou pra mim que vocês são sensíveis e observadores. Eu vou anotar isso aqui. Você tá entendendo? Você quer ver? Os românticos, eles colocaram como os de Libra. Quem mais? Os tops são de Escorpião. Tem mais não? Tem. Capricórnio são ímpares, se é que você acredita. E as lendas são de Aquário. E os melhores, você quer ver, ó? Como os melhores e os mais tímidos também são de peixes. Palmas para peixes. Viu? A gente é tímido, acanhado, quietinho. De novo. Aí, pronto. Agora, virgem, eu não sabia. Sensíveis e observadores. Eita, lelei!

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1: Ô Dalva, não vem não, não vem não. Os melhores são de peixes. Escorpiões são tops, tá?
2: Bom dia, Rodolfo. Rodolfo, eu discordo, porque os melhores é os escorpiões.

0: Agora 7:30, bom dia, boa sexta-feira.
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0: Bora! Muito, muito bem, como sempre, bora animar sexta-feira, o início de mais um fim de semana, afinal de contas, o próximo só semana que vem, vai demorar 7 dias, então, já que a vida passa depressa, vamos passar fazendo festa, aí sim, né, não, bebê?

acompanhou aquela situação toda do Lito, do influencer, né? Lito Souza, coitado, com aquela doença que até então nunca ninguém tinha escutado falar o nome daquela doença, que é difícil pra caramba, né? É Creutzfeldt-Jakob. Faleceu ontem, quinta-feira. Já não é mais novidade pra ninguém, tá todo mundo sabendo, aos 59 anos em São Paulo. Familiares e o hospital Albert Einstein, onde Lito estava internado, confirmaram também a morte. Em um post no Instagram, a esposa Mila escreveu o seguinte: um grande abraço e até o próximo voo. Foi uma honra ter viajado com você. Te amo sempre. Lito deixou um filho de 7 anos também. E o corpo dele será velado hoje, nesta sexta-feira, na zona norte da capital paulista. Haverá um espaço aberto ao público das 9 às 12 e depois familiares e amigos próximos poderão se despedir também em um local um pouco mais reservado. Em comunicado oficial, a família disse que o influenciador deixa um legado de generosidade, amizade e impacto positivo na vida de todos que tiveram o privilégio de conviver e aprender ao seu lado. E agradeceu as mensagens de carinho. Quem nunca viu um vídeo dele, né? Quando ele começou a entrar naquela fase ruim já, ele se emocionava muito e tal. Acho que o Brasil todo, né? Vou além, hein? Mais que o Brasil, hein? Porque tentaram também, de alguma forma, o tratamento lá nos Estados Unidos, que não deu muito certo. Até veio um medicamento pra ele aí, que tinha tomado há 2 semanas atrás, que eu tava acompanhando. Quem é que não se emocionou? Me ajuda aí. E uma doença que até então, que é isso? Ninguém, ela tá em estudo ainda, né? Pra saber de que maneira que isso aí funciona e tal. E até agora, não inventaram nada. Creutzfeldt-Jakob. É um nome difícil pra caramba. Foram os que descobriram, né? Esse problema, essa degeneração, que é até complicado a gente falar também. Mas enfim, bebê, temos que rodar, não é isso? Por isso que eu disse, bora aproveitar a vida, bora aproveitar, passar fazendo festa, porque ela passa muito depressa. Bora pra praia. Breno mais uma

0: Joãozinho, 37 na sombra. Aquele terreninho, 10 por 25. Aquele mato, mais ou menos 70, 80 centímetros de altura. E uma enxadazinha, meia boca na mão. Ninguém quer, né? Agora a praia, todo mundo quer, né não? Tá certo. Tá muito certo. Meu amigo Vanderlei. Vanderlei, tava ouvindo a bagunça que esse povo tá arrumando aqui, Vanderlei. É que a gente tá avisando o seguinte, ó. Eu tô jogando em cima do ministério. Celular, presta atenção, hein? Celular e bebida alcoólica não combinam, meu bom. Não esqueça que você pode fazer um pix pra amante e mandar o comprovante pra sua esposa. Aí você vai lascar, hein? Vai lascar. Cuidado com isso aí. Olha o Vanderlei ali, ó.
1: Bom dia, Rodolfo. Ah, é, sexta-feira chegou, que beleza, hein? Ah, mas o sol já tá estralado no rosto aqui embaixo, hein? Ó, tava ouvindo a ideia do rapaz aí dos dois celulares, né?
0: Olha lá.
1: Tô escutando isso desde cedo, essa patifaria aí já, viu? Então. Esse povo é tudo doido. Não, fala pra ele guardar um pouquinho de dinheiro no bolso, que é mais fácil, moço. Vai gastar com o celular pra quê? Deixa um dinheirinho reservado ali, ué.
0: Não, mas ó, depois eu pensei direito na resposta. Quem deu a resposta aqui de dois celulares pra evitar esse tipo de problema aí foi o nosso amigo alemão lá em Santa Catarina. É. Aí eu fiquei pensando, falei, caraca, dois celulares? Pô, não vai rolar. E se a dona da pensão pega? Ouve. Vai guardar esse celular aonde? Chá pra lá. O Ministério da Saúde adverte, não sou eu. Fala, Lu, você tá bem, querida? Bom dia, todo mundo bem por aí?
2: Bom dia, Rodolfo. Queria mandar um abraço pro meu tio, conhecido como Tatinho, José Olímpio. Desejar um feliz aniversário.
0: Opa.
2: Que Deus abençoe.
0: Opa.
2: Um abraço de toda a nossa família pra ele. Que Deus abençoe ele muito hoje nessa data.
0: Tá
2: um feliz aniversário abençoado. Um abraço da sua sobrinha Luciana também.
0: Tá certo, querida. Obrigado pelo carinho. Vamos tocar uma canção, então, para ele?

0: Ninguém, né? Ninguém quer. Eita, Lelê. 999-86-1023, esse é o Zapinho. Continue mandando mensagens, fique à vontade. Ó, daqui a pouquinho a gente vai começar com os primeiros signos para que você comece bem aí o seu início de fim de semana. Por quê? Porque o próximo só semana que vem e ainda tem 7 dias para isso. 15 para as 8.
1: Dois lados.

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1: Alô, Cida! Alô, Cida! Cida! Cida! Aqui a B, Houston chamando. Alô, Cida. Deu tempo sim, querido. Deu primeirinho, hein? Eita, lele, SD excelente, ó.
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1: Vamos que vamos.
2: Bom dia, Rodolfo.
1: Ih, rapaz, bom dia. Já já vamos dar um pulinho em 1982. Daqui a pouquinho tem essa aqui, ó. Ó. What a boy, chuchu, you up. Oh, here she come. She's a man eater. Daqui a pouquinho, não é agora não. Dá uma segurada aí, chuchu.
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1: Então, só mais uma, hein?
7: Eu não acredito, não.
1: Pode acreditar.
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1: Onde você for, não importa onde você... Ó, isso aqui é filosófico, tá? Não importa onde você vá, você sempre estará lá.
7: Ai, para!
1: Repara pra você ver. Podemos não? Vamos lá então, que as meninas estão querendo saber. Pô, estamos adiantados hoje. Não, vá não. Vamos ligar pra alguém. Não, hoje nós estamos adiantados. 8 minutos ainda, vai pular. 7 minutos para as 8. Não, vão tocar na casa de alguém. Vou ligar para o prefeito, saber se está tudo bem, se a cidade está bem. Não? Para quem mais? Para patrão, vou ligar para patrão, pedir aumento para ele no ar. Será que não também? Não é uma boa ideia? Não rola? Não vai? Você pode fazer nada, velho. Vamos... Ah, já sei. Vamos contar até 1000? Não também? Nossa, gatona, você viu, né? Não deixa fazer nada aqui, rapaz. Quero ligar pro patrão pra pedir aumento. Ela não quer deixar. Quero contar até 1000. Ela também não quer deixar. Quero ligar para o prefeito. Perguntar como está tudo, se a cidade vai bem, coisa e tal. Ela não quer deixar. Então se prepara aí.
9: Se prepara.
1: Que agora o corinho vai comer, belezinho.
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1: Vamos lá que temos aqui, ó. Rosângela de Serrana, nascida. O José. Não. Eu não botei acento, Rodolfo. Eu sabia que eu ia errar. É a Josi. Ô, Josi. Ela vai me xingar tudo. A Josi e a Viviane lá de Brodowski também, ó. Os excelentes estão chegando agora.
12: Áries, 21 de março a 20 de abril.
1: Mas pode ter algum José aí também que é de Áries, pronto. Vamos lá então. Há sinal de tensão no romance e também nas amizades. Então aposte na paciência e evite atritos aí sempre que possível, tá? Em plena cestinha, não vai ter perigo, né? Claro que não. Mas o astral melhora à noite e pode até receber aí uma ajuda da sorte também. Os astros colocam os assuntos familiares em destaque, mas cuidado porque pode pintar aí uma situação ruim à noite também, tá? Um bom papo? Ah, e sim, ó. Abre novas portas no trabalho, mas vale se concentrar aí no básico até o fim da tarde. Os astros também animam o romance e destacam o seu charme logo mais à noite. Só cuidado, hein? Cuidado com o tal do ciúme aí. Pega leve, tanto é que tá pedindo aqui pra hoje a cor branco. E você sabe que o branco é da paz, é isso.
12: Touro, de 21 de abril a 20 de maio.
1: Em Brodowski temos a Celina e hoje temos a Zélia também junto, ó. Tudo que envolve grana

0: longo do dia, tá? Os astros destacam sua habilidade para se comunicar, o que pode ajudar aí na hora de finalizar qualquer tipo de tarefa pendente no trabalho. Pô, você vai me dizer isso numa sexta-feira, Rodolfinho? Deixa pra segunda, então, tá? Seu lado comunicativo faz sucesso, mas também será divertido conversar aí com os amigos mais tarde. Vida amorosa fica tumultuada em alguns momentos, mas uma boa prosa ajuda a resolver qualquer tipo de atrito também. A paquera pode te surpreender hoje. Você de touro, a sua cor é o amarelo. Pelo sim, pelo não, bebê, dá uma caprichada aí.
1: Gêmeos, 21 de maio a 20 de junho.
0: Em Patrocínio Paulista, nossa amiga Sueli, que me mandou mensagem agora, inclusive uma foto, ela tá lá no trampo, radião a milhão, bombando nervosão lá. Valeu, querida, obrigado pelo carinho. Sueli de Patrocínio Paulista e Regina. Reserve tempo para descansar e não se sobrecarregue, tá? Na cestinha? Chá com nós, hein, menino? Você conta com mais pique também para lidar com as tarefas ao longo do dia. Mas nem tudo é perfeito, hein? Então, ó, calma aí. Logo cedo, cuidado para não se distrair e não prometa mais do que consegue entregar. Deu para entender? Quer um conselho? Se o conselho fosse bom, eu ia pedir, não ia dar não, hein? Então não promete nada não, fica de boinha. Os astros favorecem as finanças, mas é melhor não misturar dinheiro e amizade, isso aí nunca. O astral também fica mais leve logo mais à noite. E a galera dá uma força. Na paquera, claro, se você tiver solteiro ou solteira, então bebê, dá uma caprichada boa aí.
2: Bom dia.
0: Violeta é sua cor pra hoje. Que você seja o mais feliz sempre, né? Eita, Lelê, cadê todo mundo? O Dudu, a Tetê, a Gatona, todo mundo aqui. E você aí, só ouvindo? Vai ficar de fora?
3: Claro que não.
0: Então vai no Zapim. Agora eu quero o teu bom dia. Chave 999861023. Vai lá.
4: Mande o seu zap pra gente.
0: Aí.
1: 999861023.
0: Não requer prática nem tão pouco habilidade, bebê.
5: Bom dia, minha família que me ama.
0: Olá, minha família que diz tanto também que me adora. Bom dia. Sextamos. Podemos não?
2: Fim de semana.
0: Semana de novo.
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0: seja muito bem-vindo, bem-vinda você também. Esta é a ZYD832, o canal é o 272, Educador FM, Batatá, em São Paulo. São 24 horas no ar, direto tocando a melhor música para o a melhor ouvinte do Brasil. E até 9 horas tem Rodolfo Mosquear na área, escutando muito claro com a sua participação. Vai lá, bebê, se liga. E vamos juntos. Segue o bom giorno.
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0: Yes, no ar o bom dia, educadora desta sexta-feira, como eu disse. Início de mais um fim de semana e bora aproveitar, porque o próximo só semana que vem, bebê. Eita, lelê. Para você levantando, se ajeitando, se preparando todo ou toda para trabalho. 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

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E a letra dessa canção descreve... Oi, oi. Descreve uma devoradora? Ai, ai, ai. Aqui, ó. A letra descreve a devoradora de homens como uma mulher que só sai à noite, sugerindo uma natureza predatória e misteriosa. A repetição do aviso, cuidado garoto, ela vai te devorar, serve como um refrão cativante e um lembrete constante do perigo que essa mulher representa. Musicalmente, é caracterizada por um groove contagiante e um saxofone marcante que mistura rock and roll, soul e pop. A canção reflete também tendências musicais da época e continua sendo uma das mais reconhecidas desta dupla, de 1982. Daryl Hall and Joe Notes. Bora lá.

0: sou suspeito demais, porque eu gosto muito de Capital Inicial. O ano era 1986, música urbana, ainda nos anos 80, Daryl Hall e o John Oates. Just a man eater. Que é isso? Pra animar aí, abrir a hora 8 do Bom Dia Educadora desta sexta-feira, início de mais um fim de semana, hoje 2 de outubro de 2026.
1: Bom dia!
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1: Bom dia!
0: 8:10, já tem Exalta Samba.
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1: Deixa eu mandar um forte abraço ao nosso amigo ouvinte, Paulinho de Nuporanga. Fala, meu bom. Bom dia pra todos aí em Nuporanga.
2: Bom dia.
1: E também a Ângela. Fala, minha querida. Bom dia, uma ótima sexta-feira.
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1: Educadora, 8:12 no céu da pátria nesse instante. Céu fechado, hein?
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1: Por aqui também esquisito, também assim inventado, né, gatora? Tá vendo ali, não? Então, e aí, onde você tá? Tua cidade, teu bairro, como é que tá o tempo? Segundo a nossa amiga Ângela, ela diz que domingo teremos uma mínima de 13 e uma máxima de 22. Além também, ô Ângela, completa, hein? Inmet Climatempo dizendo que possivelmente vai chover no domingão. E temos que votar, exercer aí a nossa cidadania. Então vá com cautela, vá com cuidado, porque com certeza eu não chamo aquilo de santinho, não. Você vai encontrar aqueles papelinhos, pronto, jogado aí pra todo lado. E se chover, molhar, menino, tem calçada que vira um sabão, cuidado lá, hein?
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1: E você sabe que curiosidade a gente gosta, a gente é curioso demais. E a gente quer saber o que vai acontecer. Fátima e a Maria do Carmo por aqui, ó.
8: Câncer.
1: Alá.
8: 21 de junho a 21 de julho.
1: Os incomparáveis. Os astros avisam que há risco de gastar demais logo cedo. Ó, beleza? Se vai gastar, porque tem, né? Por outro lado, prometem também boas vibrações para seu bolso e para sua carreira. Alá. Agir discretamente e ouvir a sua intuição será uma boa pedida ao longo do dia. Seu jeito mais seguro e decidido pode fazer a diferença e dá para deixar tudo em ordem até o fim do expediente. Ou seja, até a hora do almoço.
9: Ai, para!
1: É lógico, hoje é sexta-feira, ninguém vai trampar depois não, você é doido? Seguinte, há sinal de tensão nessa área, então pegue leve no ciúme aí, ó. É, no romance, hein? Na vida dois, pegue leve no ciúme e tente driblar uma briga mais tarde. A cor não ajuda em nada, viu, Maria? Se você puser a cor que tá aqui, aí sim você vai brigar. Ô, Fátima, Maria do Carmo, capricha numa cor que você goste aí, bebê, boa sorte.
8: Leão, 22 de julho a 22 de agosto.
1: Débora em Franca, Regiane e Rita também. Eita, Lelê e Ritinha, bom dia, obrigado. Comece o dia com uma estátua em casa, tá? Talvez tenha que driblar a tensão com a família, mas tudo entra nos eixos também aos poucos. Priorize as atividades em grupo ao longo do dia, assim tudo corre melhor. Já no fim da tarde, tenha cuidado e mantenha os invejosos bem longe do seu caminho. Isso aí sempre, né? Ninguém merece. Ciúme ou assuntos do passado podem estremecer o romance à noite.

0: noite. Astral misterioso agita a paquera, mas um lance à distância pede cautela também logo mais à noite. E a sua cor para hoje é o azul. Você de leão? Tá caprichado no azulinho aí. Essa coisa de romance à distância.
1: Virgem, de 23 de agosto a 22 de setembro.
0: Hoje nós temos aqui a Mirtes, a Raquel e também a Rosilda de Orlândia. Menina, sextou, mas a comunicação precisa de cuidado extra ao longo do dia, então tenha. Em compensação, sua intuição fica para lá de afiada à noite e vale ouvir aí seus instintos. Talvez seja preciso redobrar a atenção logo cedo, mas você conta com foco extra para deixar tudo em ordem, tá? À tarde, você se entende melhor também com os coleguinhas. Alguém que conheceu através dos amigos pode balançar aí o seu coraçãozinho. Oh, yeah. Aí sim, hein? Sair da rotina com o par ajuda a animar o relacionamento. E a cor para hoje, você de virgem, é o azul. Capricha no azul e bom fim de semana, bom início de fim de semana.
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0: Fim de semana de novo e nós no meio do povo, agora 8h16.
2: Bom dia.
0: Como prometido e anunciado, o Exalta Samba para animar aí a sua cestinha. Ela entrou na dança, bora entrar também.

0: Eu preciso trazer meu pandeiro. Eu vou trazer o pandeiro, o Morão está aqui ao meu lado. Ele vai trazer o violão ou viola?
1: Pode escolher.
0: Ah lá! Tá vendo só? Não, tá apenas um pouquinho.
1: Se for no samba, nós vamos violão, claro.
0: Não, se pode escolher, então o que, que você prefere? O pandeiro ou a timba?
1: Eu vou na timba.
0: Não, você vai trazer um violão.
1: Certo.
0: Ou a viola. Que você me deu duas opções, ou violão ou viola. E eu estou lhe dando duas opções, ou a timba ou o pandeiro.

0: você prefere? Que eu traga?
1: Traga a timba.
0: A timba?
1: Traga.
0: Pronto, nós vamos fazer um sambão aqui. Júlio Manoel, você canta ou não? Você canta?
1: Claro.
0: Canta e encanta. E eu peço desculpa depois. É isso. É com essa alegria que nós seguimos aqui no seu rádio, contando muito claro com a sua participação. Zapim, todo mundo sabe, você ainda não? Eita, lelê, então aqui, ó.
2: Mande o seu zap pra gente.
0: Vai lá.
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0: E até as 9 horas aqui tem Clínica Oral Sim. Voltamos já.
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8: Bom dia, Rodolfo!
0: Bom dia! Alá, a Salete, ó. Você sabe o que, que a Salete quer? Rapaz, que entrega o gás. Ô, gente, para. Para que a minha batata tá assando. Isso não tá brinquedo. A Salete, ó. Tacando gasolina na fogueira. Eita, lelê, hein? A Salete quer o seguinte, Salete! Ai, meu Deus!
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11: O Banco Central do Brasil e o Banco Central Europeu começaram a avaliar uma possível conexão entre o PIX e o sistema de pagamentos instantâneos da União Europeia. A proposta é permitir transferências internacionais mais rápidas, baratas e transparentes entre Brasil e a Europa. Um dos objetivos é reduzir para menos de 3% os custos de algumas remessas internacionais, que atualmente pode chegar a 10% ou mais. A integração ainda está em fase de estudo e não há data para entrar em funcionamento. Segundo o Banco Central Europeu, somente a análise de viabilidade pode levar um ano ou mais.
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0: Odete, minha amiga Odete, vai me ajudar, bebê. Afinal de contas, sextamos e aqui, ó, é o que eu digo sempre, né? Não tem nada pra fazer? Cante.
12: Sexta-feira,
0: ó,
12: caipirinha,
0: ó,
12: água de coco, cervejinha.
0: Tá vendo?
12: Bom dia, Rodolfo, cheguei.
0: Tá vendo? É assim que tem que tocar a banda, bebê, tem que cantar. A Odete cantou, plena sexta-feira, cervejinha, água de coco, caipirinha. É isso.
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0: Os românticos agora estão chegando na melhor do Brasil. Que é isso em Love Songs? Alá? Minha amiga Valéria, ela é de Altinópolis e temos também Salete. Vamos lá então? Os românticos por aqui? Libra.
13: Libra. 23 de setembro a 22 de outubro.
0: Se um amigo pedir um empréstimo logo cedo, ai, ai, ai, o que você faz? Pense duas vezes, porque pode dar problemas. Ai, ai, ai, mesmo. E aí? Já à tarde, o risco de prejuízo é real, então tenha cuidado, Salete Valéria. Cuidado aí, hein? Seu espírito de equipe segue

alta ao longo do dia. Você vai esbanjar pique para cuidar de tudo, tudo mesmo que aparecer aí pela frente no serviço. Projetos mais ambiciosos para o futuro podem trazer bons resultados, claro. A galera pode dar uma força também logo mais

0: pra emprestar pra nós, não. Um amigo pedir empréstimo logo cedo, em plena sexta-feira? Ah, me ajuda aí, você de Libra. Agora é contigo.
1: Escorpião. De 23 de outubro a 21 de novembro.
0: Vamos lá então, hoje temos aqui a Dalva, Rose, a Elaine e Lúcia também. Os tops estão chegando aqui. As mudanças seguem em alta. À noite talvez precise de mais atenção, principalmente se tem planos de sair. Sair por aí, se divertir, essa coisa toda e tal. Sextou, bebê, quem não tem? Cuidado para não se cobrar demais agora pela manhã e nem se estressar, tá? Depois o astral fica mais leve e você pode melhorar a interação com os coleguinhas e clientes. Há sinal de descontração no romance e vocês podem se divertir juntos. Nem a distância, hein? Nem a distância vai atrapalhar o seu charme se você está de olho em alguém. Olha isso! Tanto é que a cor para hoje é o azul. Você é de escorpião? Capricho no azul, hein?
1: Sagitário, de 22 de novembro a 21 de dezembro.
0: Hoje, Beth e a Neuza também por aqui. Atenção redobrada com viagens ou estudos agora pela manhã. Os astros ajudam a encerrar tudo o que estava pendente, tá? Mas os pés no chão, mantenha os pés no chão, é melhor. Fique atenta para aproveitar novas oportunidades que podem cruzar em seu caminho. Redobre também o cuidado com documentos e informações importantes logo mais no fim da tarde. A atração física deve ter papel importante também na conquista. E há sinal de diversão no romance? Mas cuidado, hein? Pode pintar briga também. Ô, Neuza, Bete, me ajuda aí. Lilás pra hoje. E cuidado com essa coisa, vai brigar com ninguém não, hein? Sextamos, bebê. Início de mais um fim de semana. E bora aproveitar, porque o próximo, só semana que vem.
2: É sexta-feira.
0: 8h28.
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0: Felipe Araújo e Panda.

0: ou toda. Pois é, não faça, pelo amor de Deus, aquela pergunta básica para seu espelho, hein? Você sabe qual é? Eu não vou falar, não. Você sabe qual é, né? Então pronto, não faça. Se ele responder, judiação. 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
2: Palmas, palmas e mais palmas para nossa amiga Natália. Ela é de Capricórnio. Ela já tinha me enviado e mandou agora uma foto do radião que tá a milhão por lá. E já já o teu, ela vai saber o que vai acontecer, hein? Afinal de contas, todo mundo espera uma coisa boa também de uma cestinha à noite, ou não? Não só à noite, né? Durante o dia também, me ajuda aí.
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2: Sabe aquele dia que você acorda com uma vontade danada de pegar aí a sua caminhonete, pendurar lá atrás a sua moto aquática, ir pra casa de praia, passar o fim de semana sozinho, sem ninguém, sem pensar em nada? Sabe, quem nunca fez isso, acordou assim? Rapaz, eu acordei assim hoje, só que aí eu lembrei que não tenho nada disso aí, velho. Nada, nada, uma tristeza. Nossa, que judiação. Carlos Eduardo Marchiori, ele fez a foto do painel da condução ali pra mostrar o radião a milhão também lá, travado no 102,3. Nossa senhora, não tem um chanin pra acariciar pela cauda, hein, bebê?
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2: Agora, em contrapartida, a gente acorda com a vontade de trabalhar tremenda também. Aí senta, toma um cafezinho gostosinho e espera a vontade passar. Aí a gente sobe, não é?
7: Ai, para!
2: Ué, lógico. Ô, Natália, vamos lá, minha querida Natália. E aí, Vanilla.

0: Brodowski também, elas são de...
1: Capricórnio.
2: De 22 de dezembro a 20 de janeiro.
0: Ó, manter a paz com os amigos pode ser um desafio e tanto nesta cestinha, hein? Caraca, nem não, hein? Redobre a paciência e separe bem as coisas. O astral é perfeito para fazer algumas mudanças em casa logo mais tarde. Sobra foco para cuidar das tarefas de rotina ao longo do dia também. E os astros ainda favorecem parcerias no fim da tarde. Rodolfinho, para de falar em trabalho, queremos saber aí do romance. Não é isso? Ô louco, calma aí, chuchu, aí não. O romance conta com boas energias, mas aqui ó, vá devagar com ciúme logo mais à noite, hein? Eita, lelê. Ivani, Brodowski e Natália, a cor de vocês para hoje é o rosa, então capricha.
2: Aquário, de 21 de janeiro a 19 de fevereiro.
0: Minha amiga Adriane e a Marley, a carreira, as lendas agora, né? O aquário, então. A carreira pede foco redobrado logo cedo e cautela extra também com parcerias. Mas sua criatividade segue em alta e sobra foco para lidar com aqueles assuntos, sabe aqueles assuntos rotineiros? Chatinho, às vezes, aí, dia a dia? Então, esses aí. Com tanta coisa acontecendo ao mesmo tempo, pode ser necessário descansar um pouco mais à noite. Não vai sair? Que é isso? Descansa na segunda-feira. Os astros prometem animar tanto o romance quanto a conquista também. Ó, lance recente pode surpreender e ficar sério. Num piscar de olhos. Não pisque, senão casório em você. Azul é sua cor pra hoje, vai lá.
2: Peixes, de 20 de fevereiro a 20 de março.
0: Minha amiga Celeste lá de Serra Azul e a Sussu, até a Sussu também. Será que a Sussu não dormiu não? Sussu levanta 3:30 da manhã todo dia, está de brincadeira comigo. Os astros reforçam a criatividade e a habilidade para lidar com as pessoas. Logo cedo, porém, talvez não seja fácil manter o foco no serviço não, hein? Assuntos familiares se desenrolam melhor ao longo do dia também, olha lá. Mais tarde, a sorte deve sorrir para seu lado, embora não seja uma boa ideia gastar demais. Gastar o quê? Tem nada para gastar, chuchu, não é? Pode se preparar para ser o centro das atenções se o coração está vago, pois seu charme entra no modo turbo. Com licença, não. Notou? Deu pra notar?
3: Oh, yeah.
0: Pega leve no ciúme aí, logo mais à noite, hein? E tudo será perfeito no romance. A nossa cor para hoje é o salmão. É isso. Acabou? Chega por hoje?
4: Bom dia.
0: Ó, passamos a régua. Fechar o estabelecimento, a lojinha fechada por hoje, amanhã tem mais no sabadão. Mais uma vez, valeu, obrigado pelo carinho e por aceitar e entrar nessa brincadeira do horóscopo para conosco. É bom, né?

Educador FM, faltando 16 minutos para as 9. Segundo o clima tempo, você sabe onde vai ter sol? Norte e Nordeste. É, esse fim de semana periga chover aí para nós. Graças a Deus, né? A gente tá precisando um pouco da água aí para apagar a poeira, enfim, e dar uma diminuída também nesse calor. Mas é lá, Norte e Nordeste, vai ter sol, segundo o clima tempo, bebê. Jota Quest, o som, tivemos ainda Mente Alto com Sabrina Carpenter. 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
1: Exatamente, mais animação e alegria na melhor do seu rádio, na melhor do Brasil. Alô, Ademir, o Ademir também, o Ademir é... Como é que fala, Ademir? É... Rapaz, deu branco aqui. Motorista de aplicativo, não é isso? Ademir,

pendrive daí. Ai, ai, ai. Quer saber de pendrive aí não, Ademir? Não vem não. Deixa eu mandar um forte abraço também pra minha amiga Sônia. Ó quem tá ouvindo a gente lá, tudo junto. A Sônia, a Rosimeire, a Eliana e também a Norma. Dona Norma,

0: 9, Alauademir. Ele explicou o motivo do... Ele me mandou uma foto aqui pra você que tá ligando o rádio agora. Nosso amigo Ademir. Foto do painel da condução que tá travado lá no 102,3. Beleza? Até aí tranquilo. Só que eu abri a foto e tem um pendrive plugado lá. Ai, ai, ai, eu não gostei. Falei, Ademir, arranca esse pendrive. Ele mandou áudio.
1: Ô, Rodolfinho, o pendrive era pro horário eleitoral. Agora eu vou ter que tirar ele daqui.
0: Ai, ai, ai, hein? Deixa eu te pegar escutando o pendrive, que você vai ver só. Negatório. Gatório é bravo, hein? Valeu, meu amigo. Forte abraço. Obrigado pela carona sempre aí na condução. Ele é motorista de aplicativo. 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Vambora!
2: Bom dia!
0: Gatinha! Tietê! Manhã, tem mais, não tem? Não vai ter dispensa? Não? A gatona não entrou com o protocolo na alta cúpula da emissora para que eu folgasse amanhã. Não rolou? Não rolou. Então, amanhã estaremos aqui. Firmes, fortes, belíssimos, cheirosos e penteadinhos. 4 da manhã? Não, amanhã não vou estar penteadinho, não. Tchau, pessoal.
3: História de um vilão. Grava o nome dessa música aí.
4: Você tá chegando de

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1: Olá, bom dia pra você, estamos chegando, 9 horas 1 minuto, quem chega também é

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0: gostoso. Bora lá, bora lá. Bom dia, as menino. Bom dia, as menina. Tudo certo, não? Simbora.
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0: E aí, tá tudo certinho? Já tá sentindo o perfume, o cheirinho, a fragrância do fim de semana? Ah, hoje é sexta-feira, minha gente. Que delícia, né? Muito bom. Mais um fim de semana, ó. Batendo na porta com as graças de Deus, né? Que você tenha uma sexta extraordinária, repleta de muitas alegrias. Que dê tudo certo por aí, tá? A partir de agora, o amigão Alex Boy com você até meio-dia, trazendo muita música, a sua participação a todo momento, evidentemente. Vai mandando o seu zapinho. Vamos dar risada, porque chorar está numa facilidade danada. Hoje, 2 de outubro de 2026, e é sexta-feira, que gostoso. Chama, vem, vem, vem.

dia pra você. Antes também, Bruno Mars. 9:09 é o nosso Frequência, que tá só começando. Que delícia. Muito bem, sexta-feira, clima bacana de fim de semana. Muito top, né? Por aqui quem? 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
1: 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E a hora certa.
2: 9:12. 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
2: 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Bom, o simbólico amistoso contra a Índia amanhã às 11 horas da manhã será uma oportunidade aí para o técnico Carlo Ancelotti realizar novos testes. Portanto, dar minutagem a quem pouco atuou pela seleção brasileira nos jogos aí contra a Austrália, né? No empate em 1-1 e também na vitória por 4-2. De todo o elenco, o único que ainda não entrou em campo na data FIFA foi o goleiro Pedro Morisco, do Coritiba. Ancelotti, porém, já adiantou que o jovem terá sua oportunidade diante dos indianos. Morisco vai jogar o próximo jogo. Outros 5, porém, atuaram menos de 45 minutos. Por exemplo, o Bruno Bidon, do Corinthians, e o zagueiro Arthur Dias, do Atlético, por exemplo, somam apenas 3 minutos cada. Em seguida, vem o volante Martinelli, do Fluminense, com 7 minutos, o atacante Pedro, do Flamengo, com 26, o volante Douglas Luiz, da Juventus, com 29 minutos, e o atacante Samuel Lino, do Flamengo, com 33 minutos. Ao todo, 9 jogadores atuaram mais que 90 minutos, somando os 2 jogos contra a Austrália. O líder da estatística nem sequer foi titular na Copa do Mundo. O recordista é o volante Danilo, do Botafogo, com 177 minutos jogados. 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

revelam uma relação de amizade e negócios com o apresentador Luciano Huck. Segundo a Veja, os dois tratavam de negócios envolvendo o Eubank e também a Rede Globo, além de outros contatos pessoais. Após a publicação, o Luciano Huck afirmou que sua relação com Vorcaro estava ligada principalmente à captação de

da Will Bank. O apresentador também negou que tenha sido sócio de Vorcaro em uma aeronave e disse que os contratos comerciais foram encerrados antes da intervenção do Banco Central.

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7: Há 3 dias do primeiro turno das eleições, o Ministério Público do Trabalho já havia recebido 738 denúncias de assédio eleitoral no ambiente de trabalho. O número é mais de 3 vezes superior ao registrado em até agosto, quando havia 223 denúncias. O assédio eleitoral ocorre quando há pressão, ameaça ou constrangimento para interferir na escolha política do trabalhador. Segundo o levantamento da Justiça do Trabalho, essa pressão também ocorre em ambientes digitais. O WhatsApp foi citado em 37% das ações analisadas. As denúncias podem ser feitas ao Ministério Público do Trabalho, inclusive de forma anônima.
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8: Muito bom dia pra você, que delícia, é fim de semana, vamos nessa.

Sintonia, minha amiga Denise. Bom dia, Denise. Tudo de bom pra você aí. Um excelente, delicioso, caprichado finalzão de semana. Gabriel, Dani, Gustavo, os filhos estão na nossa audiência aí. Muito obrigado, viu? Valeu demais. Pessoal que tá sempre curtindo a Educadora, né? Acordam já pela manhã, já o radinho sintonizado aqui com

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10: E pra fechar a semana, uma curiosidade que tá bem na nossa frente, ou melhor, atrás. Já reparou que hatches e SUVs costumam ter limpador traseiro, enquanto os sedãs não têm? Uma das explicações está na aerodinâmica. O formato da traseira de hatches e SUVs pode criar uma região de turbulência que favorece o acúmulo de água e também a sujeira no vidro. Por isso, o limpador traseiro se torna útil. Nos sedãs, o vidro fica mais inclinado e separado da extremidade traseira pelo porta-malas, e o fluxo de ar costuma se comportar de outra forma, reduzindo a necessidade desse equipamento em muitos projetos. Sendo assim, perceba como até o desenho da carroceria muda os equipamentos de um carro, né? É aquela história, num veículo, nada tá ali por acaso.
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0: no clima do finalzinho de semana, daquele jeitão. Emerson Batatais na sintonia, participa todos os dias, valeu meu irmão, tamo junto, o radião tá estralado aí no centrão, hein? E o passarinho, cadê o passarinho? Ei, falar um negócio, esses rancheiros de plantão, vocês que não firmam o golpe não, rapaziada. Aí o chicote estrala, hein? Cê tá doido? 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Eita! Bom dia! Não tem! Essa!
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assim, né? Você também é assim, não? Ah? Sexta-feira é gostosa demais, você tá doida. Muito bom, 10 horas, 1 minuto, é a nossa frequência por aqui até meio-dia. 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

0: Educadora FM, Batatais Estado de São Paulo, Alex Boy na área, junto com você nesta sexta-feira top. 102,3. Bora lá, bora lá, bora lá. E gostoso, vamos nessa.
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0: Muito bem.
1: Educadora.
0: 10:03, que você tenha um fim de semana repleto de alegrias, que dê tudo certinho por aí.
1: Sexta-feira.
0: Gostoso!

0: história de um vilão. Grava o nome dessa música aí.
1: Cê tá chegando

0: 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O intervalo é bem rapidinho, já já tem Fique Por Dentro.
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4: 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E a hora certa.
0: 10h15.
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1: 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Um estudo da Transparência Brasil aponta que 1/3 das emendas PIX destinadas a obras de 2025 não informa com precisão onde ou como o dinheiro será utilizado. A entidade analisou mais de 5,7 mil planos de trabalho e que somam 4,9 bilhões de reais. Desse total, 1.796 planos, equivalente a 1,5 bilhão de reais, foram classificados como sem detalhamento. Segundo o levantamento, há projetos com descrições genéricas, como drenagem urbana ou pavimentação, sem indicação do local das obras. A Transparência Brasil defende regras mais rígidas para o preenchimento e aprovação desses planos.
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1: Agora tem Despacito por aqui, Luiz Fonsi, Derian aqui.

não é balada. Mas é uma balada legal, né? João Gomes, na nossa programação top. Meu pedaço de pecado, essa é de 2021. Menina linda, tão bela, do Netinho, pra gente matar a saudade também. Despacito passou por aqui, Luiz Fonsi, Daddy Yankee.

0: dezenas do concurso 3.065 da Mega Sena. Você fez a sua fezinha? Hã? O prêmio acumulou e está estimado em 82 milhões para o próximo sorteio. Você quer pegar o papel e a caneta ou vai anotar diretamente aí no seu celular, no seu smartphone? Hã? Você fez a sua fezinha, quer anotar aí? Eu vou esperar. Isso, de repente você faturou a quina, a quadra, né? Então pega aí, ó, papel e caneta na mão, anote direto no seu smartphone. 08 10 30 38 50 e 53. Vou repetir para você os números da Mega Sena, concurso 3.065 sorteado ontem. 08 10 30 38 50 e 53.
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0: Bom dia!
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0: Sextou, bebê. É fim de semana. Ai, que gostoso. Será que pode ou não pode? Você acha que tá cedo?
6: Ai, para.
0: Eita. Ô, produção, toca aquele pagodinho, capaz.

0: Bacana demais, né? Fim de semana e você curtindo a educadora aí numa boa, né? Bom demais, bom demais. Quem tá de volta por aqui amanhã, multi coisas, multi especial, multi incrível, multi facilidades você encontra nessa loja espetacular. Multi coisas de volta amanhã a partir das 10 e já tem o nosso tradicional boletim agrícola, combinado?
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6: O mercado nacional da mandioca apresenta cotações consolidadas e muita estabilidade comercial nas principais regiões peculeiras e de processamento espalhadas pelo país. A tonelada da raiz posta na fábrica é cotada na média de R$ 635 nas praças do Centro-Sul. A oferta equilibrada por parte dos mandiocultores e a demanda firme por parte das indústrias de fécula assegura um ritmo de negócios bastante seguro, constante e previsível.
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Tatais, estado de São Paulo. Eu sou Alex Boitonária, felizão da vida numa boa junto com você. Até logo mais, meio-dia. Bom dia, menino, bom dia, menina. Tamo junto. Bom, o som que vai rolar agora foi lançado em 1977 e se tornou um dos grandes, maiores símbolos da era disco.

Hoje, sábado à noite, estrelado por John Travolta. Vamos voltar no tempo com esse grande clássico. Bee Gees, Stayin' Alive. Vem comigo assim, ó.

0: Meteoro 2009 pra recordar na sua educadora. Pega bem. Oi, Heleninha Laurato, um beijão pra você. Bom dia, bom dia, bom dia. Alex, só agora eu consegui mandar mensagem. O importante é que você apareceu, meu amor. Muito obrigado, viu? Sempre muito gentil. Sextou, um abração pra vocês aí, família maravilhosa. Obrigado. Alô, Marcião, fenômeno. Alô, Emerson Batatais, fenômeno. Tá aí no Centrão também curtindo. Família Bombonato já apareceu por aqui também. Valeu, turma. A Betinha, a Verônica, um abração lá pra Valerinha também. Alô, Merrão do Timão, um abraço pra você, pro Tibum. Alô, Tibum, fechou? Bom, Rosinho também tá na sintonia. Alô, Marcão, meu amigo Marcão. Sextou, hein, fenômeno. Desculpa a demora aí, rapaz. O trem tá pegando fogo aqui, meu irmão. Ele vai falar mal do meu Corinthians, certeza. Ei, Corinthians, o negócio tá feio lá pra nós, hein, rapaz. Ele quer aquele flamenguista roxo. Ele tirando onda aqui com a gente. Alô, Jonas Elias. Valeu, turminha, pessoal, no Xalopa. Meu amigo Joãozinho também por aqui. Alô, Ari do Black. É nóis, meu irmão. Bom dia, tamo junto. Sextou. Tá todo mundo ao som da Edu. Alô, Denise, cidade de Nuporanga também curtindo. Obrigado, bom fim de semana pra vocês aí, turminha.
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0: É isso aí.
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0: 11:21.

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3: 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E a hora certa.
4: 11:25.
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4: Sextou, bebê.

Tá sentindo o cheirinho do fim de semana? Ah, finalzão de semana é gostoso, né? Fala a verdade, pra tomar aquele suquinho da confusão. Aliás, hoje é o dia de olhar pro seu chefe um tanto quanto com aquele olho meio de lado, pensando assim: o verei somente na próxima.

0: Lucão, bom dia, tudo certo aí?
1: Bom dia, o Lucão tá aqui, meu estagiário, tá aqui conosco hoje, né, Lucas? Deixa eu aumentar o volume aqui pra você, tá tudo certo?
2: Tudo certo.
1: Aqui, errei no canal aqui, tá tudo bonitinho, organizado?
2: Tudo.
1: O que que vai ter amanhã aqui, você sabe?
2: Sei.
1: Churrasco?
2: Churrasco.
1: Que horas?
2: Às 11 da manhã.
1: 11 horas?
2: Isso.
1: Ah, e quem vai comer o primeiro pedaço?
2: Eu.
1: De quem que é o primeiro pedaço de carne e de quem que é o primeiro copo de refrigerante?
2: Meu.
1: E depois de nós?
2: É nós de novo.
1: Esse é o Lucão, meu parceiro. Amanhã tem Educadora Música e Churrasco ao vivo na telinha da Educadora com esta pessoa que vos fala, seu amigão Alex Boy. Amanhã, Lívia Boldrin, a neta do Rolando Boldrin, vai estar fazendo um som pra gente a partir das 11 horas da manhã no canal 45.1. E você é nosso convidado pra sintonizar e curtir de montão.
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10: A Agência Reguladora de Medicamentos dos Estados Unidos aprovou o Tavapadon, novo comprimido para o tratamento da doença de Parkinson em adultos. O medicamento é tomado uma vez ao dia e atua diferente de outros remédios já disponíveis, agindo em receptores do cérebro ligados ao controle dos movimentos. Em um estudo com 507 pacientes, o tratamento proporcionou, em média, mais de uma hora adicional por dia de boa mobilidade. O remédio alivia os sintomas, mas não impede o avanço da doença. As medidas começam em outubro nos Estados Unidos. No Brasil

0: Brasil, ainda não há previsão de registro na Anvisa.
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2: Oi! Bom demais!
3: Fim de semana,
2: muito bom!
3: Mais animação e alegria!
2: Excelente!
3: FM, pega bem!
2: Muito bom, vamos assim, ó! Isso, 11h44! É o nosso Frequência por aqui! Chama a mão no volume que tá gostoso, hein? Vem! Isso, de ladinho, vai! Vamos dançar! Vamos dançar que a alegria é fim de

Cícero e Paula, dando sequência na nossa programação. Eu volto na segundona e faço um convite para você acompanhar o nosso educador a Música e Churrasco amanhã a partir das 11 da manhã, com a apresentação deste pobre homem que vos fala. A partir das 11 da manhã tem educador a Música e Churrasco. A gente recebe a Lívia Boldrin, ela é a neta do Rolando Boldrin. Essa pessoa maravilhosa, enfim... Vai ser muito legal, tá? A partir das 11 da manhã na telinha da Educadora, canal 45.1. Grande abraço pra você, excelente, delicioso, caprichado fim de semana. Fique com Deus! Com ele estou indo e ops, juízo, hein? Muito juízo, tá? Moderação, hein? Moderação. Tchau, gente! Muito obrigado. Valeu, Lucas!

0: obrigado de coração, valeu!
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0: Oi, gente! Cheguei, gente! Cissa de Paula, em ZYD 832, canal 272, Educadora Batatais, São Paulo. 102,3. Finalzão de semana chegou! Sexta-feira, sua linda! 2 de outubro, 21 graus, tempinho gostoso.
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1: Tarde, minha gente. Uma tarde linda, uma tarde abençoada, uma tarde incrível pra você. Que tenha tudo de bom no seu finalzão de semana, que seja gostoso, que seja alegre, que seja leve, que seja tudo de ótimo. Todas e todas as bênçãos aí eu desejo pra você. Bora comigo? A gente vai até às 5 da tarde, na agitação, na animação, e eu quero você juntinho de mim, tá? Cola aqui na loira. Que não é mais loira. Que ficou só o pensamento de loira. Isso, já cola aqui comigo e a gente começa assim.

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0: Léo e Rafael, educadora, pega bem, tá aí começando a curtir com a gente. A gente já tá na área, hein? Tá na área com a nossa tarde de sucesso. E daqui a pouquinho tem aquele palpitando. Você sabe que eu quero seu palpite aqui, né? Então já vai se preparando que eu volto já, já.
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4: E a hora certa.
5: Meio-dia, 18, boa tarde.
6: Tá passando por uma situação e não sabe o que fazer?
7: Você não

0: novo.
1: Ai, ai, ai, ui, ui, ui. Palpitando dessa sexta-feira, meu bem. Quero saber de você, o seu palpite. Olha só, a internet tá em polvorosa com essa situação aqui. É um caso da internet que eu tô te trazendo aqui agora, pra você ajudar em resolver. Quero saber de você o que você faria. Bom, mas primeiro deixa eu contar a história, né, Cissa?
0: Ai, caramba!
1: Uma influenciadora de São Paulo criou um contrato fitness com o marido. Isso! Ela criou um contrato fitness pra manter uma rotina saudável, pra manter um corpinho legal, porque ela quer um maridão num corpinho legal. O acordo prevê exercícios 4 vezes por semana e limite de até 3 quilos de ganho por peso. Vixe, mas você tem que controlar até isso aqui. O casal também pode fazer uma refeição livre, uma refeição só, livre no final de semana. Por exemplo, você quer um sorvete, é só o sorvete, tá? E até 4 pães franceses por semana, hein? Ah, um por dia. Segundo a Jennifer, amigos consideraram as regras rígidas demais, mas o casal pode alterá-las quando assim necessário, né? Pra você, eu quero saber de você, se você, um acordo fitness dentro do casamento, seria legal ou não? Ou você acha que é exagero? Cada um tem um jeito, direito de cuidar da sua rotina, fazer exercícios, né, do jeito que considera bem, alimentação do jeito que considera bem. Ou você acha assim, ó, dentro do casamento eu quero você com tantos quilos, vai comer tantos pão, não pode comer doce, não, né? Mas eu queria saber, você é casado com a Jennifer ou com a Maíra Cardi? Surgindo aí uma Maíra Cardi, não pode tomar Coca-Cola, refrigerante, não pode, né, bem? Nem pensar. Não pode comer lanche, não pode tomar refrigerante. Pode escolher, assim, uma por final de semana. Ou você escolhe comer um lanche, ou você com sorvete, ou você toma refri. É uma só, o resto não tem, não. Não tem, não. Então, assim, é bem regradinha a coisinha aqui, viu? Olha que mulher brava, gente. Eu não deu me livre de um trem desse. Lucas, o que você acha, Lucas? O que você acha desse treino fitness? Você faria?
2: Eu faria.
1: Você faria?
2: Faria.
1: Se a sua esposa colocasse regras assim, Lucas, você não pode passar de 80 quilos, você não pode comer isso, você faria na boa?
2: Faria.
1: Gente, o Lucas é fofo, olha aí, ó. Depois você passa contato quem quiser namorar com você, viu, Lucas? Você tá à disposição, né?
2: Tô.
1: Pronto! Esse é o Lucas, é filho do nosso querido Júlio! Júlio Morote aqui da Educadora, né?
2: É.
1: Isso aí, o nosso Júlio Mourão. Onde que eu fui com o Morote? Sexta-feira. Onde é que eu fui com o Morote? Sexta-feira, né, Lucas? Deixa eu ver a galerinha que tá contando aqui, ó. Deixa eu ver minha amiga aqui, Aline. Ela falou o seguinte, eu fico imaginando, Cissa, se um dos dois ficar doente, sofreu um acidente, e aí? O outro vai abandonar? Nossa!

0: falou tudo.
1: Não é? Às vezes aconteceu um momento, uma situação que não pode ter uma rotina, né? A Juliana falou assim que é falta do que fazer. Ai, ai, ai, ai, ai. Ai, meu Deus do céu, gente. Ai, meu Deus, quem mais aqui, ó? Ah, a Priscila falou assim, tá novinho ainda esse casal, tá novinho, não sabe nada ainda da vida, nem de casamento, deixa eles, não conta não. Essa eu gostei, ó, a Elaine escreveu o seguinte, como se amor fosse aparência, como se amor fosse só isso, né? Relacionamentos rasos ultimamente, Ana. A galerinha tá comentando o nosso palpitando. A nossa amiga aqui, gente, vamos lá, pra você que chegou agora, a nossa amiga aqui colocou regras, e regras fitness, tá? Ela colocou até quantos quilos o marido pode pesar, tem que treinar 4 vezes por semana, alimentação completamente saudável, e no final de semana, que é sexta, sábado, domingo, você pode escolher uma situação não saudável. Ou seja, você escolhe entre refrigerante, lanche ou sorvete. É uma só, né? Se você tomar sorvete, só o final de semana que vem você come um lanche. Ou um pedaço de pizza. Aí, né, você que escolhe. É uma exigência. Mas eu queria saber de você, esse contrato fitness, pra você é uma boa ideia? Ajuda o casal a se cuidar, regrar a saúde? Ou é um exagero? Cada um tem o direito de preparar uma rotina legal, que acha interessante, pra uma vida saudável aí. Quero saber de você, bebê. Qual a sua opinião aqui no nosso Palpitando?
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1: Zé Reinaldo, você toparia, Zé? Você toparia uma rotina dessa fitness? Você toparia perder uns quilinhos aí, Zé? Toparia em nome do casamento, Zé? Tá aqui comigo, ele tá mandando um alôzinho.
4: Boa tarde, Cícero.
1: Tarde, querido.
4: Zé Reinaldo.
1: É ele.
4: Coloca pra nós aí, sexta-feira, sua linda.
1: Eita, aí sim, hein?
4: Pega super bem, Cícero. Um abraço e um ótimo assista.
1: Abraço, querido. Tudo de bom pra você. Quem mais aqui? A Tânia chegando aqui com a gente. Olha essa maravilhosa com orquídea e tudo. Orquídea linda, hein? Tânia, que maravilhosa, essa mulher das mãos de fadas, com cada flor mais linda que a outra. E aí, Zé, o que você acha, Zé? O que você acha?
4: Pega a mão disso. Tem que comer mesmo.
1: Não toparia ser uma rotina sem fishes, né? Mas fecha. Já pensou comer pizza uma vez por mês? Porque se você for dividir um final de semana, você come um pedaço de pizza, no outro você toma um refrigerante, na outra você toma um sorvete. Vai dar um mês aí, até você comer alguma coisa. Rapaz, eu vou falar desse jeito, mas nem eu toparia um trem desse, eu, hein?
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5: Bora, gente!

PPA. Você viu, né? Nossa, gente, eu tô engraçadinha. Gente, linda desse meu Brasil, deixa eu mandar um beijo aqui pra Com. Oi, Com. Deixa eu mandar um beijo pra Suelen. Suelen, essa maravilhosa. Gente,

0: Do céu. Célia, você é muito linda, viu? Obrigada sempre pelo carinho. Toda linda, toda maravilhosa. Tá lá trabalhando, gente, na casa. Eu vou até procurar um nome aqui, ó, gente do céu. Vou até procurar um nome, Su. Depois eu mando um beijo. Gente, que marmitex gostoso também que eu experimentei, hein? Ó, maridão faz, ó, top. A Tercal, agora sim. Tercal, pizzaria e marmitaria, dá licença. Bom também, hein? Chique no último. Gostei demais, ali na Vila Lídia, pertinho, vizinha. Tudo muito bom. Gente, daqui a pouquinho eu tô de volta e você, como é que tá aí no palpitando? Como é que tá a galerinha aí no palpitando, gente? Só o Lucas aceitou até agora. Lucas, só você. Só você aceitou fazer ali o contrato fitness. Será que alguém mais aceita só comer ovo e whey? Será que alguém nessa vida... Será que nessa vida alguém só aceita comer... Tem sim, tem a galerinha da academia lá que aceita comer só ovo e whey. E tem uma proteínazinha, alguma coisinha, uma pasta de amendoim no meio. Tem uma, né?
1: É.
0: Você aceitaria de boa?
1: Aceitaria.
0: Ó, passa o telefone aí, o contato, que vai ter gente que vai querer. Daqui a pouquinho eu tô de volta, meu bem. Você vai palpitando aí que a gente gosta.

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3: E pra fechar a semana, uma curiosidade que tá bem na nossa frente. Ou melhor, atrás. Já reparou que hatches e SUVs costumam ter limpador traseiro, enquanto os sedãs não têm? Uma das explicações está na aerodinâmica. O formato da traseira de hatches e SUVs pode criar uma região de turbulência que favorece o acúmulo de água e também a sujeira no vidro. Por isso, o limpador traseiro se torna útil. Nos sedãs, o vidro fica mais inclinado e separado da extremidade traseira pelo porta-malas, e o fluxo de ar costuma se comportar de outra forma, reduzindo a necessidade desse equipamento em muitos projetos. Sendo assim, perceba como até o desenho da carroceria muda os equipamentos de um carro, né? É aquela história, num veículo, nada tá ali por acaso.
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4: E a galerinha gosta de palpitar, né? Tô vendo aqui, isso mesmo. Vamos palpitar.

0: Ainda mais que é sexta-feira. Aí a gente fica lembrando que a pessoa aí não pode comer nada. E aí, gente, o nosso palpitando de hoje. Você acha uma boa ideia? Um casal cria um contrato... A mulher, né? Foi a mulher aqui, ó, que criou um contrato fitness. Com regras aí pra peso, treinos, alimentação. Pra você... É uma boa ideia isso aí? Ajuda o casal a se cuidar, a manter a saúde? Ou não? É exagero, cada um cuida do seu jeito, a sua maneira, da sua saúde aqui, ó. Olha aqui, olha aqui, olha aqui, ó. A Vanessa falou o seguinte, gostei, vou adotar a ideia. A Lívia escreveu assim, boa tarde, Cícia, melhor eu continuar solteira. Ai, meu Deus do céu, galerinha aqui, ó. Giovana. Cícero, se eles estão felizes assim, né? É o que importa, né? É o que importa. Se tá tudo bem. O Zé Carlos já falou assim, ó, frescura. E o Vanderlei, o que você acha? Ela não cortando a cerveja. Mas esse é o principal, bem. Porque você não pensa que a cervejinha não engorda, não. Engorda sim, viu? O resto o quê? Ó, ela não cortando a cerveja, o resto como no galpão. Ah! Eu te falo nada, espertinho, espertinho. Mas ó, essa vitamina C que você tá falando engorda sim, viu? Você vai achando que não. Você só vai achando que não. A galerinha aqui, ó, tem gente que gostou, tem gente que não gostou. Mas, gente, vamos fazer uma reflexão sobre isso? Vamos fazer uma reflexão sobre essa situação, né? Porque, assim, olha aí, ó, gente, o casal decidiu juntos. Decidiu juntos, tem que ver isso aí também, né? A ideia é legal cuidar da saúde juntos. Mas aí fica a pergunta, até onde isso é parceria e até onde isso é controle? Tá? Porque fazer um acordo pra incentivar o outro pode ser saudável, claro, é muito saudável. O problema é quando começa a ficar muito no corpo, tá? Aí passa a ser o corpo do outro, fiscalização... Tá? Aí um escapa de uma dieta e vem aquele problema, aquela gritaria, aquela cobrança, aquela briga, aquela situação, aquela discussão, né? O corpo passa a ser o centro, né? O seu peso, a sua aparência passa a ser o centro. Relacionamento saudável, né? Não deveria transformar amor em uma lista de regras. É aquilo que a gente gosta do outro, a gente quer que ele coma melhor, ter uma alimentação saudável, mas isso não precisa virar uma regra, uma coisa assim pesada. Tem que ser agradável. A pessoa que tá fazendo dieta, ela tem que fazer uma dieta que ela esteja feliz com o que ela tá fazendo, senão não vai resolver. Ela tem que estar bem com o que ela tá fazendo, bem com aquilo que ela decidiu, bem com a escolha dela. Fazer por obrigação não é fazer. Então, você pode incentivar o parceiro a cuidar da saúde, vamos treinar junto, vamos andar de bike, vamos correr, vamos cozinhar junto, vamos fazer uma meta legal, mas cada pessoa também continua responsável pelo seu corpo, pela sua própria escolha. Um dia você não tá com vontade de comer ovo e whey, e tá tudo bem, né? Um dia você não tá. Um dia você não tá com vontade de comer whey, pronto, acabou. Eu não quero comer hoje. Então, a pergunta é o seguinte, eu tô cuidando do outro ou estou tentando controlar o outro? Aí essa pergunta cabe bem, né? Porque quando precisamos controlar o outro, o comportamento do outro, pra gente se sentir seguro, aí não é relacionamento não, viu? É controle mesmo. Cuidar é diferente de controlar. Incentivar é diferente de fiscalizar. E amar também é respeitar a autonomia do outro. Não, eu vou fazer diferente. Você vai fazer academia, eu vou fazer bike. É assim que eu gosto de fazer, desse jeito que eu gosto. Não, você vai fazer essa dieta e eu vou fazer essa daqui. Eu acho que é interessante essa daqui pra mim, porque essa daí que você tá fazendo, não consigo não. Né? Mas é interessante respeitar o outro. A maneira do outro, o jeito do outro e o espaço do outro, né? E aí, gente, tá aí, ó, né? Essa situação, eu não aceitaria, não. Contrato fitness? Eu aceito até fazer uma dietinha, mas do meu jeito. Do jeitinho que eu dou conta, é do meu jeito, não é do seu, não. Bora comigo na educadora!
1: Olha o fim de semana chegando aí, gente!

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3: Raíssa, rodada.
4: Mari Fernandes.
3: Forró daquele jeito. Vamos lá.

pra até sua mãe tá nessa. A educadora pegando super bem. Uma em ponto. Tem muita coisa boa pra rolar na nossa sexta-feira. Programação top caprichadinha pra você sempre. Vai, bora por aqui? Tem muito mais.

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4: O indicador do boi gordo mantém a tendência de firmeza nas cotações e apresenta escalas de abate bastante ajustadas nas principais frigoríficas do país. A arroba do boi gordo na Praça Paulista é comercializada na média por R$ 357 no mercado físico. A oferta restrita de lotes terminados no campo obriga os compradores a manterem propostas valorizadas para conseguir fechar a programação nos próximos dias.
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5: Há 3 dias do primeiro turno das eleições, o Ministério Público do Trabalho já havia recebido 738 denúncias de assédio eleitoral no ambiente de trabalho. O número é mais de 3 vezes superior ao registrado em até agosto, quando havia 223 denúncias. O assédio eleitoral ocorre quando há pressão, ameaça ou constrangimento para interferir na escolha política do trabalhador. Segundo o levantamento da Justiça do Trabalho, essa pressão também ocorre em ambientes digitais. O WhatsApp foi citado em 37% das ações analisadas. As denúncias podem ser feitas ao Ministério Público do Trabalho, inclusive de forma anônima.
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8: Ah, o som da primavera.
9: Não, esse sim é o som da primavera. A estação fica muito melhor com você curtindo essa aqui com a gente.

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0: Oi, tarde gostosa de sexta-feira, meu bem. Bora que bora comigo, na melhor. Cista de Paula em ZYD 832, canal 272, Educadora. Sextou bonito por aqui, hein? 2 de outubro, 21 graus, um tempinho delícia. Com a melhor eu vou.

0: Doutora Pegando Bem, 1h17. Já almoçou? Já tá almoçando? Tá ligadinho na educadora? Já almoçou, Lucas?
1: Ainda?
0: Como é que é, Lucas?
1: Ainda não.
0: Daqui a pouquinho, né?
1: É.
0: Daqui a pouquinho. 1h30 que você vai almoçar?
1: 1h30.
0: Eita, judiou desse estômago aí, hein? 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Gente, segura aí, segura, que daqui a pouco...

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9: E a hora certa.
10: 1:21, boa tarde.
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10: Babado, babado, babado, minha gente. Olha, o Cauã da dupla com o Matheus tá deixando o Belo no chinelinho. Por causa de quê? A gente sabe que o Belo é meio caloteiro, né? O Belo, assim, não gosta muito de pagar a conta, não gosta de pagar os outros. O Belo ficou devendo anos e anos e anos umas continhas aí. Mas parece que o Cauã vai pro mesmo naipe. Parece que o Cauã da dupla com o Matheus também não gosta, não. Não gosta de pagar conta, não, né, filho? O Cauã da dupla com o Matheus denunciou uma obra da casa dos sonhos da sua família e está parada após afirmar ter pago mais de 7,5 milhões a uma construtora. O imóvel fica no condomínio Tamboré 2, em Alphaville, São Paulo. E o terreno, que já pertence à família, é avaliado em 15 milhões. 15 milhões, hein? A responsável pelas obras, no entanto, rebateu as informações e falou que as obras estão paradas por falta de pagamento. É, segundo detalhes, né, o Cauã também tava envolvido umas coisas aí que ele não tá pagando, né? Tem umas coisinhas aí que ele tá deixando de pagar. Então, tá meio complicado, Cauã. Precisa explicar essa situação direito. O que tá acontecendo aqui? Ai, gente, a galerinha tá aqui, ó. Deixa eu mandar um beijo agora, vai, pra galerinha que tá curtindo a Educadora. Galerinha que tá feliz nessa sexta-feira.
8: Olha o fim de semana chegando aí, gente.
10: Deixa eu mandar beijo pra Rayane. Tá aqui na sintonia. Ala Gerson de Ribeirão também tá aqui curtindo a Educadora. Quem? Minha amiga Vanessa. Um beijo pra você.

0: Você quer ouvir o quê?
1: Só não embaça meus forró, mas só se for agora.
0: É, ainda preciso aprender a cantar o tom aqui, certinho. Me dá um tom, o tom. Eu acho que é um C maior.

Yuri César e o Colchonete. Educadora pegando bem na sua tarde. 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Bom, daqui a pouquinho eu tô de volta, minha gente. Sabe o quê? Já já tem Zap Hits. 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
7: É hora de participar, é hora de votar, é hora de escolher a sua preferidinha, meu bem. Só votar, só votar. 99986-1023. Aí, ó, você vai escolher a sua, tá? Primeirinha. Olha isso, gente. A primeirinha, nem sei falar, hein? Don't go worry, dear dance. Sweet dance, Mafia e John Martin. Essa é a nossa primeira indicação. E a segunda, acelera aí com Veveta. Quero saber qual a sua preferida. Já vem participando, já vem votando. Enquanto isso, você vai curtindo, tá? Aquela beiradinha, bem.
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0: essa música é cara de sexta-feira. Quero saber de você qual delas você vai votar, qual delas é a sua preferida. Qual delas é a sua preferida, bebê? Deixa eu ver. Débora, quem será que tá mandando alôzinho aqui?
1: Oi, tia.

0: Oi, meu príncipe. Eu tô melhor agora.
1: É o Enzo.
0: Vê passar aqui pra falar um oi.
1: Ah, como eu adoro, hein?
0: Vou dar um beijo pra vocês.
1: Como ele é lindo, gente.
0: Eu venho falar pra vocês colocar uma música.
1: Tá. Uma música. O que você gostaria de ouvir? O que você gostaria de ouvir, meu anjo? Pode ser qualquer uma que a tia
0: Boqui? Dos tubarões.
1: Ah, tá. Dos tubarões. Entendi.
0: Dos Educadora FM.
1: Aí.
0: Pega bem.
1: Aí. Mandou bem, mandou bem.
0: Vou votar no número 1.
1: Você vai votar no número 1? Você também
0: beijo.
1: Gosta de... Ai, gente, beijo, beijo. Beijo, beijo. Adoro. Tô com saudade de você, lindo da tia. Zé Reinaldo, você também vai na primeira, né? Cara de sexta-feira. Uhul, gente. Vai votando, vai votando, vai votando, vai votando aí, hein? Quero saber de você qual a sua preferida, bem. Qual a sua preferida aí, ó. Pra gente curtir ela inteirinha daqui a pouquinho. Vai votando, porque agora vem a beiradinha da segunda.
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0: veta! Qual delas, qual delas, qual delas? Qual delas aí, Eliel, que você vota, hein? Oiê, Eliel, fala comigo.
1: Tudo Paula, tudo bom?
0: Eu boa tô e você?
1: Ó, vamos de Beto Sangalo hoje, tá bom? Feliz dia do Bebê, depois do Jó, que eu pro João Luiz, pro Rodolfo Tempo, Alex Boy, tá bom? E pra você também, viu? De cadeira pra cadeira, um beijão.
0: Abraço, querido, beijão pra você também, viu? Bom. E aí, já sabe qual que é a campeã? A gente vai curtir ela inteirinha agora, se prepara aí. Como diz a minha amiga que tá sumida, vou gravar, Cícia de Paula. Cadê ela, minha amiga da gravação? Vamos gravar, minha amiga? Aumenta esse volume aí. 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
2: Fala galera, Diego e Vitor Hugo, os Tubarões, passando aqui na Educadora pra mandar aquele abração. A Educadora pega bem, tamo

0: Diego, é Victor Hugo, aí curtindo a Educadora nessa sexta-feira pro meu amigo lindo Enzo. 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E daqui a pouquinho eu tô de volta com muito mais pra você.
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7: O avanço da inteligência artificial está mudando os planos profissionais da geração Z nos Estados Unidos. Segundo pesquisa da empresa Tamtec, mais de 80% dos jovens entrevistados acreditam que está mais difícil construir uma carreira estável. 4 em cada 5 também temem que a inteligência artificial elimine muitos empregos tradicionais para quem está começando a trabalhar. Diante desse cenário, quase metade dos jovens pesquisados já pretende uma profissão técnica ou considera seguir esse caminho. Entre eles, 30% afirmam que a própria inteligência artificial aumentou o interesse por esse tipo de carreira.
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2: Oi, sextou por aqui com essa de Cissa de Paula. Em ZYD 832, canal 272, Educadora Batatais, São Paulo, vamos que vamos!
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2: Final de semana, 2 de outubro, mês começou muito bem, 21 graus.
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2: Com a melhor sempre.

Uau, eu sou sentimento. Eu sou puro sentimento. Nossa, como eu sou sentimento. Nem te conto. Educadora pegando bem, 2h14. E você é sentimento, é?

0: gente, daqui a pouquinho tem um monte de gente que quer dar aí o seu recadinho, tá falando aqui comigo, que delícia. 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Daqui a pouquinho eu tô de volta e a gente vai falar de esportes.
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6: 12h20, boa tarde. 102.3. Hora de falar de esportes. 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
6: Simbólico amistoso contra a Índia amanhã às 11 da manhã será uma oportunidade para o técnico Carlo Ancelotti realizar novos testes e, portanto, dar minutagem a gente a quem pouco atuou pela seleção brasileira nos 2 jogos contra a Austrália. O único que ainda não entrou em campo nesta data FIFA foi o goleiro Pedro Morisco, do Coritiba. Ancelotti, porém, já adiantou que o jovem terá sua oportunidade, hein? Bom, diante dos indianos. Ao todo, 9 jogadores atuaram mais que 90 minutos, somando os 2 jogos contra a Áustria. E o líder da estatística não foi sequer titular na última Copa do Mundo. O recordista é o volante Danilo, do Botafogo, com 177 minutos. Próxima educadora nos esportes, às 15h30. 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
6: Pegando bem quem? Deixa eu curtir um recadinho da galerinha aqui, gente. Roseli tá na área, sextou bonito, né, Roseli? Ótima, ótima tarde pra você, minha amiga. Tá antenadinha sempre, né? Tá antenadinha. Você chega lá na casinha, você já vai ouvir Educadora. E igualzinho também, deixa eu mandar beijo pras meninas lá da Via B, que você chega chegando também, curtindo Educadora lá, viu? Gerson também tá por aqui. E olha só, hoje, hoje, mais que especial dia, 9 anos desse príncipe.
13: Boa tarde,
6: Cícero. Boa tarde.
13: E o pai do João Pedro.
6: Pai do João Pedro.
13: Mandasse um abração bem forte e um beijo pra ele.

0: Ah, que lindo!
1: Ontem foi aniversário de ontem, infelizmente não deu tempo de nós mandarmos mensagem.
0: Tá.
1: Mas.
0: Tá valendo.
1: Antes tarde do que nunca.
0: É, né? Tá valendo.
1: Então eu queria que você mandasse um abração e.
0: Super aí, abraço!
1: Dizer que eu amei de montão,
0: super mesmo!
1: Deus o proteja muito. E manda uma moda aí, a sua escolha pra ele aí, tá bom?
0: Vou caprichar.
1: Abraço, se fique com Deus. Abraço pra todo mundo aí.
0: Educadora
1: pega super bem.
0: Te amo, filhão.
1: Feliz aniversário.
0: Aí, que lindo. João Pedro, um beijão pra você. Tudo de bom, seu lindo. Olha, cada dia mais lindo. Nove aninhos. Aqui tá na foto com uma caixa de bis, Mara. Você vai dividir com a tia Cissa? Tô querendo, hein? Tudo de bom pra você. Que papai do céu sempre, sempre, sempre te abençoe grandemente. Fala, Merrão, você tá por
2: boa
0: aqui?
2: Tarde, boa tarde, tudo bem? Boa tarde, gente. Sextou. Eu não sou culpado, meu bem. Do seu novo amor, ter pavor do passado. Comprei camisa de seda, terno de linho invocado. Mas você se casou e eu não fui convidado. Sextou. Um abraço lá pro pessoal do Gordinhos Bar. Olha lá, o Gordinhos Bar Matheus. Tá lá o pessoal tudo lá, fazendo aquela festa, atendendo bem o pessoal. Coisa boa no mundo, hein, gente? Ó, nós logo nós estaremos lá no bar do Matheus, bar
0: ó,
2: gordinho.
0: Ó a caixinha, viu? Ó a caixinha aqui na educadora, viu?
2: O bicho vai pegar lá, hein?
0: Um é a caixinha aqui, viu?
2: Pessoal que tá lá.
0: O RH tá ouvindo Mateus, isso, viu?
2: O gordinho, a todos os funcionários.
0: Ó, já tá fazendo aqui ó, aquele marketing, não tem nada com isso, hein?
2: Merrão, churrasqueiras em breve lá no Gordinhos Bar.
0: Aí, ó. O que, que a gente faz umas coisas dessas? Cadê minha caixinha aí pra fazer aquele barulho do Merrão? Esquece de passar a caixinha, hein, Merrão? 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

0: 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Gente, daqui a pouquinho eu tô de volta e teremos o quê, produção? Mais babadinho. Adoro, hein?
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4: Babado chamando babado. Eita, que babado é esse babado? Eu tô com medo.
2: Ai, caramba.
4: Não fala sério, esse babado eu tô com medo.
2: Ai, caramba.
4: Ai, gente, que coisa estranha. Ai, que coisa estranha. Repercutiu na internet toda essa situação. Eita. Vamos, deixa eu te falar. Você ficou sabendo na internet? Esse babado tá bombando por aí, tá? A ONU pede que Tenense não execute a mulher que sobreviveu à injeção letal.
2: Rapaz!
4: Verdade, gente, essa mulher... Eu não sei não, tô começando a ficar com medo dessa mulher aqui. Eu, hein? É complicado. O Alto Comissariado das Nações Unidas para Direitos Humanos pediu na quinta-feira que o estado do Tennessee, nos Estados Unidos, não faça uma nova tentativa de executar Christian Peak. É Christa Peak, de 50 anos. A condenada sobreviveu, gente, isso aqui é inacreditável, a duas aplicações, tá? A duas aplicações daquela injeção letal que mata a pessoa. Gente, a mulher sobreviveu. Tá rindo, produção? É complicado, hein? Não, gente, fala sério. Ela foi levada para um hospital depois que o procedimento não resultou em sua morte. Deram uma... Logo ela deu em outra, né? Porque no estado de Tennessee, a gente tem aí punição, pena de morte, né? E ela, infelizmente, ela veio a cometer, né? Essa situação, né? De ter matado a sua colega, né? De escola de 19 anos, ela e o namorado. Então ela foi condenada, ficou no corredor da morte e foi a primeira mulher, a tomar uma injeção letal dessa. E aí, o que aconteceu? Tomou duas, né? Não deu certo. Então, é complicado. Então, o governador do Tennessee, Bill Lee, determinou a suspensão de todas as execuções previstas no estado até o fim de 2026. E ordenou uma investigação sobre o que ocorreu, né? O Departamento de Correção, por sua vez, afirmou que todos os procedimentos do protocolo foram cumpridos. Tava tudo certo nos mínimos detalhes. E ninguém tá sabendo o que que tá acontecendo, né? A organização também informou que 9 especialistas... independentes em direitos humanos se juntaram ao apelo para que a pena de Pike seja aí comutada. É complicado, né? É complicado, né? Lá o estado tem pena de morte. Ela foi condenada à pena de morte. Tomou duas injeções e não morreu, menina. É uma situação, a gente não sabe nem o que pensar, né, produção? A gente não sabe nem o que pensar. A gente não sabe nem o que pensar, né? Eu não sei nem o que eu falo, né? Complicado. Gente, olha, e a galerinha aqui nos comentários, é cada comentário aqui, que nem é bom a gente comentar, né? Nem é bom comentar. Tem um que comentou aqui que eu não vou aguentar. O bicho é tão ruim que nem a letal. Comentário aqui da internet, não fui eu não. Tá aqui escrito, não fui eu não. A situação aqui, os comentários aqui, eu nem vou ler que tá um aqui, ó, pior que o outro. Gente, mas o que será,

0: A gente fica aqui pensando, pensando, né? Dá até um nó na cabeça, mas deixa estar. Bom, deixa estar, deixa estar. Próximos capítulos de vida, vamos lá. Educadora, pega bem. Esse é o finalzão de semana aqui, pega bem. 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
3: Fala, meu cupão.
2: Sabia que de luz apagada é foda?
3: É complicado, é bom demais, meu
2: cupão. 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

0: Natanzinha, Natanzinho, amor na praia. Educadora pegando super bem, meu bem, pegando super bem. Vai ficando por aqui, Patibô, pra você arrasar em qualquer momento, Patibô, meu bem. Isso mesmo.
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0: E por aqui, ó, tava esquecendo, César Menotti e Fabiano, hoje vai fazer

0: Rodão caprichado, hein? César Menotti e Fabiano. Agora sim, vamos falar de patibô depois de um modão desse, hein? Caprichada igual patibô. Caprichada demais, gente. Patibô. Incrível, como sempre. Você arrasando. A família inteira também. Gente, então, bora aí, hein? Bora de moda, bora arrasar, bora no finalzão de semana, bora pra Patibô. 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

finalzão de semana na área. Cissa de Paula, em ZYD 832, canal 272, Educadora Batatais, São Paulo. 102,3. 2 de outubro, que tarde linda e gostosa, 21 graus, na melhor.

Pois é, Léo Santana, que não vai poder fazer, né? Não vai poder fazer show na Bahia por esses dias, será por quê, né? Fica aí fazendo propaganda, vai. Bom, gente, 3h19, sextou bonito, hein? Bonito e gostoso. Daqui a pouquinho eu tô de volta, aham. E a gente tem mais o quê? Ah, vamos falar de mais babado, porque

0: sexta-feira a gente gosta. Babado?
1: Segura aí que daqui a pouquinho tô de volta, hein?
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5: 3h22, boa tarde. Ei, ei, qual o babado da vez?
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0: Babado, minha gente, que babado é isso aqui? Que babado é isso aqui?
10: Rapaz.
0: Bom, talvez tenha passado pela sua tela aí, nas suas redes sociais, nas últimas horas, chamado de cemitério de mulheres.
10: Ai, caramba.
0: É isso aí, o conteúdo virou assunto e provocou uma reação de diversos famosos. A Viviane Araújo gravou um vídeo, assim Cíntia Chagas também gravou, Érica Januza, Rafael Zulu estão entre os perfis que publicaram vídeos criticando o conteúdo que apresenta um suposto espaço funerário voltado exclusivamente ao público feminino, aonde o público feminino vai ter paz. Um cemitério somente para elas. Que é isso, gente? Que é isso, gente? Vamos falar sério, minha, né? Gente do céu, não. Você abriu o Instagram já? E já vê essa propaganda pra você? É verdade, aparece lá uma mulher toda linda, de rosa, maravilhosa, mostrando ali uma parte do cemitério, todo gramado, todo lindo, e ela fala, aqui você vai ter paz. Aqui você não sei o quê, aqui você... Ah, gente, vamos falar sério, não tem mais o que fazer, não? Tá sem conteúdo, Ben? Tá sem conteúdo? Quando a gente acha que já viu de tudo nessa vida, vem mais essa. Vem mais essa, sabe? Ai, meu Deus do céu, a internet é cada coisa. Ah, gente, me poupa. Então até os famosos estão indignados com isso. Famosos e famosos gravando a respeito desse cemitério de mulheres. Ai, meu Deus do céu, né? Me poupa. Só falta querer enterrar as minhas também de rosa e botar um negocinho lá. Exclusividade. Mas acredito que ainda vai aparecer.

ter gente que queira, né? Senão não teria inventado isso aí, né? Ai, meu Deus, é tanta coisa pra gente fazer, resolver, fazer, né? Internet, tanta coisa pra melhorar a vida das pessoas. Aí tem uns vídeos, assim, que eu não sei como é que faz, né? É, mas tá lá, viu? Todos os famosos estão lá já indignados com esse videozinho. Complicado, né? Que coisa, tanta coisa interessante pra fazer. Não tem mais o que fazer, não, gente? Será que não tem mais, não?

0: Deixa eu mandar beijo pra Rose. A Rose tava aqui fofocando comigo, né, Rose? Até perdi o embalo da fofoca aqui, Rose. Se você tá indignada com essa, imagina essa do cemitério só pra mulheres, né? Ô, gente, vamos combinar, né? Ai, meu Deus do céu. Vamos combinar, vamos combinar. Elisângela tá rindo até dessa daí, né? Dizem que mulheres não têm paz, né, Cícero? Você vai saber se lá tem, então. Mas eu acho que essa foi a zoação do vídeo, né? Falo nada. O que você achou aí, Merrão?
1: Eu já falei, eu canso falar, Lourão, mas não dá conta. Eu vou morrer e não vou ver tudo. Ei, meu Deus do céu.
0: Ai, ai, ai, ai, ai, ai, ai. É cada coisa, né, Merrão? Mas deixa quieto, passa a régua aí, vai. 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

Aí, eu só lembro, eu lembro do filme As Branquelas. E daquele meme dos 40, né? Porque ela entra nessa música com estilo, bate cabeça, vira aqui. Aí a gente nos 40 vai tentar, dar uma desequilibrada. É nada, eu consigo fazer, não tô nos 40, acho que é por isso, né? É a produção, não cheguei lá nos 40 ainda não, acho que é por isso que eu tô conseguindo fazer.

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7: 3h44. 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
7: São Paulo e Santos se enfrentam nesta sexta-feira às 20 horas no Morumbis, em um jogo atrasado válido pela 21ª rodada do Brasileirão. Depois de conseguir subir na tabela do Brasileirão, São Paulo busca aí uma vitória para abrir 10 pontos da zona de rebaixamento e entrar de vez na briga por uma vaga na Libertadores diante de uma possível, né, G7 no torneio. O Santos vive seu melhor momento no Brasileirão. Com 5 vitórias e um empate nos últimos 6 jogos, a equipe de Cuca ocupa a 8ª colocação, deixando para trás a briga pelo rebaixamento e mirando uma vaga na Libertadores. E vamos falar de Abel Ferreira. Foi julgado pela Conmebol e recebeu um jogo de suspensão pelo cartão vermelho que recebeu na classificação do Palmeiras à semifinal da Conmebol Libertadores contra a LDU no Equador. Isso significa que o português não estará no banco de reservas na primeira semifinal contra

0: contra o Fluminense, dia 14 de outubro. Mas ele retorna à partida do dia 21 no Nubank Park. Próxima educadora nos esportes amanhã, com Autoposto Irmãos Ribeiro e Machados Multimarcas.
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sexta-feira animadinha aqui, bebê, aqui. Sexta-feira gostosinha, hein? Deixa eu mandar beijo. Deixa eu mandar beijo pra Thaís. Thaís tá curtindo a gente. Rafael também tá aqui, né, Rafa? Sempre curtindo a educadora, sempre ligado. Deixa eu mandar beijo pra Paulinha. Também tá com a gente. Silvia Helena. Eita, maravilhosa. Adriana já tá pedindo aqui uma Mari Fernandes. Só se for agora. Já aumenta aí. Educadora pega bem.

0: Henrique Juliano, seja ex. Educadora pegando bem, 4 em ponto. E a galerinha já tá animadinha, esperando. Daquele sextou, né? Sextou, quem fez, fez, quem não fez. Já tá aí sextando, já? A galerinha do sextou já tá animadinha, já tá sextando. Só sextar aqui com a gente. Daqui a pouquinho eu tô de volta e muito mais pra você na sua educadora.
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3: Oi, sextou bonito e com S de Cissa de Paula. Em ZYD 832, canal 272, Educadora, Batatais, São Paulo, vem que vem.
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3: Sexta-feira, sua linda, 2 de outubro, uma tarde maravilhosa pra você.
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3: Glória Groove, o chá. Educadora pegando bem na sua tarde, 22 graus.

0: Ja.
1: Essa música tão linda. Coração apaixonado, carreira e capataz. Deixa eu oferecer especialmente pra minha amiga linda, Maria Fleming. Oi, oi, oi, oi, oi. Boa tarde, Cícero. Manda uma música pra mim, Maria José, do Menu Buffet. Sou sua fã, fico todo dia ligadinho em você. Olha aí que linda. Obrigada pelo seu carinho, super beijo. Beijo e mais beijo. Obrigada mesmo, tá? Participa sempre. Tudo de bom pra você. Que bom que você tá aqui. Bom, o Júlio também, Júlio Leone, já pode? Já. 4 horas, né, Júlio? Né? Manda uma moda pra nós, já eu capricho pra você. Daqui a pouquinho eu tô de volta.

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3: E pra fechar a semana, uma curiosidade que tá bem na nossa frente, ou melhor, atrás. Já reparou que hatches e SUVs costumam ter limpador traseiro, enquanto os sedãs não têm? Uma das explicações está na aerodinâmica. O formato da traseira de hatches e SUVs pode criar uma região de turbulência que favorece o acúmulo de água e também a sujeira no vidro. Por isso, o limpador traseiro se torna útil. Nos sedãs, o vidro fica mais inclinado e separado da extremidade traseira pelo porta-malas, e o fluxo de ar costuma se comportar de outra forma, reduzindo a necessidade desse equipamento em muitos projetos. Sendo assim, perceba como até o desenho da carroceria muda os equipamentos de um carro, né? É aquela história, num veículo, nada tá ali por acaso.
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13: Às 4h24, a Faculdade de Medicina da USP busca voluntários de 50 a 80 anos que sentem dores no joelho para uma pesquisa sobre artrose e osteoartrite. Os participantes vão passar por uma avaliação e receber de graça um programa de exercícios fisioterapêuticos. As sessões serão individuais e acontecem durante 2 meses, sendo 2 vezes por semana, com duração de 50 minutos. Depois desse período, a equipe continuará acompanhando o bem-estar dos voluntários por telefone. Interessados podem entrar em contato pelo telefone 16 9.

Oi, Maria José! Ótimo finalzão de semana! Também o Mauro tá na sintonia. Você gostaria de ouvir o quê? Zezé de Camargo. Já vou caprichar pra você também. A Luzia também tá aqui, Lu? Coisa boa. E o Júlio, não esqueci de você, Júlio. Tem moda aqui pra você também. Só aumentar esse volume, galerinha. Porque aqui na Educadora sempre pega bem.

0: Eita! É o João Bosco e Vinícius! E é uma moda linda atrás da outra aqui, né? Tudo pra você aproveitar. É uma programação top, incrível. Deixa eu mandar beijo aqui. Romilda, você tá ouvindo a gente, né, Romilda? Ótima tarde pra você, minha linda. Daqui a pouquinho tem mais e mais e muito mais pra você.
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Semente, Vitinho Imperador, educador, educadora, pegando bem, 4h55, gente linda desse meu Brasil, deixa eu mandar um beijo aqui, não posso esquecer, manda um alô, Cissa, pra barraca do Carlão e da Romilda, em frente aos Correios, aí, ó, aí, sempre, sempre curtindo, educadora, valeu demais, hein, a presença de vocês aqui, deixa eu mandar um alô também pra Sandra. Eita, curtindo sempre a educadora. Gente linda. Ai, eu sei, passou rapidinho. Amanhã eu tô de volta. Amanhã eu venho às 2, hein? Às 2 da tarde. Fico com você até às 7 da noite, hein? Não esquece, não? Todo mundo comigo, hein? Todo mundo comigo no finalzão de semana. Um super beijo. Beijo, beijo. Beijo, beijo. Claro que eu vou deixar vocês em boa companhia, né? João Luiz tá vindo aí, tá? Na sua tarde, noite e, claro, melhor do sertanejo chegando junto com ele. Fica com Deus, uma tarde linda, abençoada, incrível. Tchau, tchau.

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1: Quantos copos de água você já bebeu hoje, hein? Sabia que o seu corpo é 70% água? Então não deixe a fonte secar. Eu sei que todo mundo fala dos 2 litros diários, mas vai com calma, porque é de gole em gole que você vai matar a sede desse corpão e manter a sua saúde em dia, tá bom?
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0: gente, gente. 5 e 2, chegamos, é sexta-feira aí no seu calendário, é sexta-feira. Eu tô sabendo. 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
0: 5 e 3.
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1: E aí, seus alienígenas?
0: Oh. Sou eu, João Luiz, na sua companhia por aqui até as 10, mas até as 7 o palco é a folha. 48 anos no ar.
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0: Tá tudo bem aí?
7: Oh, meu

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0: Chega! Chega aí! 999-86-1023, você ligadinho com a gente. Até o Pocotó. Até o Pocotó tá aí. Alô, Jonas, bem-vindo. Boa tardinha pra você aí na borracharia do Xalupa. Alô, Xalupa. Merrão, tu já tá no zap zap, Merrão. Onde você tá, Merrão? Chegamos com casa nova nos seus 40 anos. E o MC tá na sua tardinha de sexta-feira, dia 2.

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0: só no comecinho da Educadora Música do Campo pra você ligadinha com a gente. É, aí sim, você chora, chora que é sexta-feira.
1: Nossa senhora, ai, meu ai, Deus. Ô, música linda.
2: Deixa de frescura, mano. Vamos tomar uma, hein? Eu choro, mano.
0: Chora não, pode tomar uma sem chorar mesmo. É, tardinha, gente. Tudo certinho aí, meu povo? Minha pova, lindões e lindonas, meus queridos trabalhadores, trabalhadoras, onde você está? Me conte aí, me conte o seu segredo aí pra sexta-feira, qual vai ser o seu rolê, onde você vai cair? Boa tarde aí, pessoal, na sintonia, no Grande Paulo e no Poranga, ótima tarde, super fim de semana, Paulão. Ô, Chuchu, você tá na onde, Juju? Tem zap zap do Chuchu.
3: Tarde, tarde, meu amigo, João.
0: Aê. Isso
3: tá bom, sextou, meu irmão.
0: Sextou.
3: Uma educadora, hein? Oferece uma moda pra nós aí, beleza?
0: Beleza.
3: Educadora, pega bem. Tchau, obrigado.
0: Tchau, obrigado. Você tá em Ribeirão Black, onde você tá, Moisa? Valeu, tamo junto e misturado, olha ele aqui, olha ele aí, olha ele aí, onde que tá?
4: Ah, quem tá aí, olha ele aí, ó.
5: Tibum
0: subiu, Tibum tá melhorando aí.
5: Não tem parar meio dia não,
0: tá esperando. Tibum!
5: Hoje a coisa foi até agora, agora vou encostar ali no gordinho, né?
0: Tá no
5: ali
0: pega no aí?
5: Ali, gordinho ali, gordinho os bar, vamos encostar ali pra tomar aquela, é, pode tomar aquela que faz aquele barulhinho assim, ó.
0: Pode, pode tomar à vontade.
5: Oi, tomar aquele suquinho de limão primeiro, né?
0: Aham, tá sei.
5: Um abraço, Júlio.
0: É o suquinho de limão, né?
5: Abençoado pro meu programa, meu irmão.
0: Ei, Merrão, tamo junto. Alô, Jonas, tamo junto, hein? Ótima tardinha, pessoal. 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Vamos ali. Tá voltando. Cadê minha água?
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1: A Horticultura do Tomate registra preços em patamares elevados e uma forte liquidez em todos os grandes entrepostos atacadistas do país. 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
5: Oi, Betinha, boa tarde pra você, Verônica Val. Boa sexta-feira, um incrível finalzão de semana. Jaqueline, Jéssica, estão aí, meninas?
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8: Aí, Júnior, o que será que tinha naquele áudio, hein, meu irmão?
9: César, eu também quero saber, velho.

gole a mais. 2005 essa. Faz uma cara, hein? Mais de 20 anos aí na caderneta. Por um gole a mais, mas vai com calma, que hoje é somente sexta-feira, viu? É sexta-feira, não vai aumentar esse gole a mais, não. Calma, fim de semana só tá no começo. Muita gente tá no trabalho

0: Fora com as melhores, Bruno e o Marrone. Humberto e Ronaldo, também na sua tardinha lá pra Jaqueline e a Jéssica. O Júnior e o César, cheiro de culpado, tá no centrão com a gente aí. Quem tá chegando no Zap Zap? Josiane, boa noite, bem-vinda, tá com a gente também. Alô, Danilo, boa noite. Adriano, boa noite também. Tá no São Carlos com a gente na sintonia. Marcos Felipe, boa tarde. Pessoal, tá esquecendo. Calma, não escureceu totalmente, não. Uns falam boa noite, uns falam boa tarde. A gente vai na onda. Boa noite, boa tarde. Até um bom dia, né? Porque o dia não terminou. Vale um bom dia ainda. 5h32. E pra ficar melhor, good, good, good, good. 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Sim, sim, sim. E amanhã também contigo a partir das 9. Tô voltando. Pega bem!
1: Pega bem! 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

0: 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Pega bem, boa tarde, 5h46.
1: Será que tem alguém apaixonado nesse recinto hoje?

Felicidade dela! 2022, essa aí, né? Parece que foi ontem também. 5h48, mais um bloco magnífico na sua tarde sertanejeira. Oi, Fernanda, bem-vinda, ótima tarde. Felipe Araújo, Panda.g, Pedro Paulo e o Matheus também por aqui. E medley do Chitãozinho e Chororó. Na sintonia com a gente também. Flávia, bem-vinda, já preparei o seu Jorge Matheus no próximo bloco. Fala aí. Duplas, outro Guilherme aqui, o Guilherme Benuto, lançaram um projeto Da Minha Casa Pra Sua, com uma inédita que vem aí, hein? O Guilherme e o Benuto, que eram compositores até um tanto tempo atrás, agora são intérpretes das suas próprias canções, apresentam um novo projeto audiovisual que reúne música, memória afetiva e um repertório pensado para diferentes gerações, com o título Da Minha Casa Pra Sua. O trabalho conta com a inédita Flor e Água. A faixa marca a chegada do projeto ao público ao mesmo tempo que a dupla revisita canções que atravessaram diferentes momentos da música brasileira e seguem presentes nas memórias dos fãs. Também tem Espumas ao Vento, O Chuva, Haja Corilho, né? É, Haja Corilho, que foi um boom pra eles. Coração Cigano, Vai Mais Uma Vez Comigo, Chora as Rosas, gravaram aí também Além do Horizonte. E o Portão, tá revisitando tudo, hein? Quem? Gustavo Mioto também. E tá com a cara mais de rock and roll, hein? Esse novo trabalho e pensamentos intrusivos tá mais rock and roll do Gustavo Miotão também. 11 para 6 com Casa Nova, seguindo contigo. 40 anos com você, realizando o seu sonho. 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
2: 6:11, boa noite.
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6: Fidu Mijeca, Rio Negro e Solimões.

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0: 6:30 em ponto. Cristiano Araújo, recordando, tocou demais 2013. Daqui a pouquinho eu tô voltando com muito, muito mais a sua programação da Edu. Boa noite, Batatais. Roseli, Gabi, Renatão.
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Chitãozinho e Chororó na sua noitinha. Daqui a pouquinho tô voltando às 20 horas com a sua noite eclética e educadora de sexta-feira. E o MC volta amanhã.

0: Não é difícil perceber.
1: Observatório Nacional, 18 horas, 59 minutos, 30 segundos.
2: Atenção radialistas de todo o Brasil. É hora de noticiar os fatos que ajudam a construir um novo país. Direto dos estúdios da Empresa Brasil de Comunicação, em Brasília, vem aí a Voz do Brasil.
3: Em Brasília, 19 horas.
2: Está no ar a Voz do Brasil. As notícias do governo federal que movimentaram o país no dia de hoje.
4: Olá, boa noite.
3: Boa noite para você que nos acompanha em todo o país.
4: Sexta-feira, 2 de outubro de 2026.
3: Vamos aos destaques do dia.
4: Resgate de dinheiro das casas de apostas online. Mais de 1.400.000 reais devem ser retirados até segunda-feira.
3: A partir do dia 6, terça-feira, os sites e aplicativos deixam de operar. Luana Karen.
5: Os recursos que ainda estiverem nas contas vão começar a ser devolvidos aos apostadores pelos próprios bancos que operam as bets.
4: ECA Ambiental garante o direito de crianças e adolescentes ao contato com a natureza.
3: E nas escolas, a educação ambiental vira tema em sala de aula. Pablo Mundinho.
6: A partir de agora, o país conta com uma política nacional de educação ambiental escolar. Isso significa que as redes de ensino da educação básica devem dar conteúdos relacionados à educação ambiental nas salas de aula.
4: Domingo é de eleições.
3: Polícia Rodoviária Federal atua para manter a segurança e garantir o livre deslocamento dos eleitores. Luciana Colares de Holanda.
7: Polícia Rodoviária Federal orienta que é importante buscar informações sobre o trajeto até os locais de votação.
4: Hoje, na apresentação da

0: Voz do Brasil, Mariana Jungmann e Luciano Seixas.
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0: Quem tem valores a resgatar de apostas em bets tem até segunda-feira para fazer isso diretamente nos sites ou aplicativos.
1: Com a proibição dos jogos, os sites têm até essa data para permanecerem no ar.
0: Depois, o dinheiro será devolvido com o intermédio dos bancos.
2: Termina na próxima segunda-feira, dia 5, o prazo para que pessoas que tenham saldo em sites de apostas possam resgatar o valor diretamente nas páginas. De acordo com o ministro da Fazenda, Dario Durigan, desde a última sexta-feira, foram resgatados cerca de 30% do valor que estava em posse das empresas de bets. O saldo a retirar ainda soma R$1,4 bilhão. O ministro destacou que, a partir do dia 6, terça-feira, os sites e aplicativos deixam de operar e os recursos que ainda estiverem nas contas vão começar a ser devolvidos aos apostadores pelos próprios bancos que operam as bets.
3: O jeito mais simples e fácil da pessoa pegar o seu dinheiro de volta é entrar no site e retomar o dinheiro até segunda-feira, dia 5, fim do dia. Lembrando que quem não conseguir fazer, por não ter recebido essa mensagem, por ter tido qualquer dificuldade, qualquer impedimento, que esse recurso, como é das pessoas, vai ser devolvido depois pelos próprios bancos que operam para as bets. Entre os dias 9 e 14 de outubro, vão fazer a devolução.
2: Ainda de acordo com o ministro Dario Durigan, foram identificadas 48 contas em casas de apostas com saldo superior a R$500 mil. Esses perfis estão passando por uma análise mais detalhada por parte do governo. Já o ministro da Justiça e Segurança Pública, Wellington Silva, afirmou que desde a última sexta-feira, mais de 10 mil sites ilegais de apostas foram identificados e retirados do ar.
4: Do ponto de vista de derrubada de sites, o número de hoje, nós já passamos de 10 mil sites encaminhados para a Anatel para derrubada. Nós estamos refinando os fluxos e estamos aprofundando cada vez mais a questão da fiscalização.
2: Em outra frente, o Ministério da Saúde iniciou uma campanha nacional de prevenção aos danos das apostas online, com depoimentos e um tutorial que orienta o usuário a realizar um autoteste para identificar possíveis riscos relacionados às apostas.
5: Eu vi que tinha um monte de gente ganhando e achei que comigo ia ser igual. Eu estava apostando sem parar, só para tentar recuperar o que eu tinha perdido. A depressão e a ansiedade estavam tomando conta de mim.
6: O SUS pode te ajudar a sair dessa situação. As apostas online são um problema, causam dependência, te endividam e destroem sua família.
2: De acordo com o resultado obtido no autoteste, são indicadas opções de orientação e cuidado, como o teleatendimento disponível no Meu SUS Digital, a plataforma centralizada de autoexclusão do Ministério da Fazenda e os serviços presenciais disponíveis no SUS. O material da campanha e o autoteste podem ser encontrados na página gov.br/apostas online. Reportagem Luana Karen.
1: Para registrar denúncias sobre irregularidades ou oferta ilegal de apostas, acesse gov.br/falabr.
0: Lá é possível descrever o caso com informações que possam ajudar na apuração, informando endereços de sites ilegais. Também é possível anexar documentos, imagens e outros arquivos.
1: A denúncia também pode ser registrada de forma anônima. Nesse caso, a pessoa não recebe protocolo nem pode acompanhar o andamento da manifestação.
0: No próximo domingo, milhões de brasileiros vão às urnas para escolher seus representantes no Executivo e no Legislativo.
1: Para garantir o fluxo no trânsito e garantir que todos consigam chegar aos locais de votação, a Polícia Rodoviária Federal estará de prontidão.
0: O trabalho nas ruas será feito de forma integrada com outros órgãos de segurança.
7: Garantir o livre deslocamento dos eleitores até os pontos de votação, manter a segurança e evitar imprevistos a quem vai votar. A Polícia Rodoviária Federal já está trabalhando para isso desde antes das eleições. E o trabalho inclui a integração com outras instituições, tribunais regionais eleitorais, forças de segurança e instituições públicas vão atuar em conjunto no período eleitoral para definir a mobilização em cada local. A diretora de operações da PRF, Nádia Zilotti, explica que todo efetivo estará

0: Está disponível nos dias de votação.
1: Para este próximo domingo estaremos com todo o efetivo disponível e, além disso, nós temos a publicação de normativos que garantem a fluidez, a segurança viária para o cidadão por meio da restrição de veículos muito longos ou então que estejam transportando cargas muito pesadas.
0: A restrição de tráfego para veículos pesados vale para os dias 4 e 25 de outubro, primeiro e segundo turnos. E a Polícia Rodoviária Federal orienta que os eleitores se planejem antes de ir votar. Além de se certificar de que está com o título de eleitor em mãos, é importante buscar informações sobre o trajeto até os locais de votação. E a diretora de operações faz um alerta também para quem vai pegar a estrada.
1: Observe as normas de trânsito, utilize o cinto de segurança, peça para os demais usuários do veículo também utilizarem o cinto, não fale ao celular, observe os limites de velocidade. Essa e tantas outras normas de trânsito são essenciais, indispensáveis para que você consiga sair da sua residência e retornar em segurança.
0: A PRF mantém o atendimento à população nas unidades operacionais dos 26 estados e do Distrito Federal e pelo telefone 191. Reportagem Luciana Colares de Holanda.
2: E as Forças Armadas também vão apoiar a Justiça Eleitoral para que a votação e a apuração ocorram com segurança nas eleições.
3: A atuação mobiliza mais de 26 mil militares de regiões isoladas da Amazônia a grandes centros urbanos.
2: O Brasil vai sediar a Copa do Mundo Feminina de Futebol em 2027 e os preparativos para o evento já começaram.
3: Para receber profissionais de outros países que atuarão em atividades relacionadas à competição, o Ministério da Justiça e Segurança Pública publicou regras específicas para autorização de residência temporária de imigrantes que vão trabalhar no Mundial.
2: O diretor do Departamento de Migrações do Ministério da Justiça, Vitor Sempel, reforça que a autorização não é definitiva e os pedidos poderão ser analisados em até 10 dias úteis.
4: Essa portaria, ela só regulamenta o caso da autorização de residência temporária, até o encerramento do evento ou até 6 meses após o encerramento do evento. Essa portaria, ela cria quase como um fast track, né? Um procedimento acelerado aqui, né? Então, são 10 dias úteis, uma vez protocolado o processo, que o Ministério da Justiça e Segurança Pública tem para analisar aquele pedido.
3: Os pedidos deverão ser feitos pelo Sistema de Gestão e Controle de Imigração no endereço migrante.mj.gov.br.
2: Mais chuvas no sul e estiagem no centro-oeste e norte do país.
3: É o que o fenômeno El Niño deve provocar no Brasil nos meses de outubro, novembro e dezembro deste ano, de acordo com um boletim divulgado pelo INMET, o Instituto Nacional de Meteorologia.
5: O fenômeno climático El Niño deve ganhar força entre outubro e dezembro, período que marca a transição da primavera para o verão. A meteorologista do INMET, Instituto Nacional de Meteorologia, Tamara Parente, explica que se a previsão se confirmar nos próximos meses, o fenômeno deve atingir intensidade muito forte e poderá ser o mais intenso registrado desde 1950.
6: A gente trabalha, né, como uma previsão, mas é certo que o União pelo menos será na categoria forte, podendo chegar até dezembro na escala muito forte, que seria ali a última escala de intensidade do El Niño.
5: O cenário previsto para o país é marcado por contrastes. A região sul tende a registrar chuvas acima da média, que pode causar enchentes, alagamentos e deslizamentos de terra. Já as áreas do centro e do norte do país podem enfrentar períodos mais secos, com aumento do risco de incêndios. As temperaturas também devem permanecer acima do normal em grande parte do território brasileiro. O ministro da Pesca e Aquicultura, Edipo Araújo, alerta que o El Niño também pode alterar os níveis de chuvas das regiões norte e sul do país e, consequentemente, impactar nas atividades dos trabalhadores que dependem da pesca.
7: Temos uma sala de crise do governo federal com um olhar transversal aos diferentes segmentos econômicos e sociais que envolve o público que irá sentir os efeitos do El Niño este ano. teve um efeito moderado para alto, que deve impactar e contrair muito o ambiente aquático, o que vai impactar diretamente a atividade pesqueira.
5: O El Niño é caracterizado pelo aquecimento anormal e persistente da superfície do Oceano Pacífico na região da linha do Equador. Durante o fenômeno, que normalmente começa a se formar no segundo semestre do ano, as águas ficam pelo menos 0,5

0: 5 graus Celsius acima da média por um período de no mínimo 6 meses. A Defesa Civil Nacional possui um serviço de alerta sobre riscos de desastre natural. Para receber informações sobre a região onde você está, é só enviar um SMS para 4199 com o número do CEP ou pelo WhatsApp 61-2034-4611. Reportagem Gabriela Noronha.
1: E como o fenômeno climático El Niño pode atingir o agro? Para responder essa questão, o Ministério da Agricultura e Pecuária lançou hoje uma página oficial com informações e orientações sobre o El Niño e seus possíveis impactos na agricultura e na pecuária brasileira.
2: A página pode ser encontrada no site do Ministério da Agricultura, em gov.br/agricultura.
1: E pescadores e pescadoras de todo o país têm até o dia 31 de dezembro para enviar o relatório anual de exercício da atividade pesqueira, o REAP, de 2021 a 2025.
2: O REAP é uma forma de comprovar o exercício do trabalho. Também contribui para manter a licença de pesca ativa no Registro Geral da Atividade Pesqueira, requisito para o seguro defeso.
1: Para deixar tudo regularizado, vá na plataforma Pesque Brasil, do Ministério da Pesca e Aquicultura.
2: Lá informe o que realmente pescou e comercializou, sem deixar informações de fora. Se não tiver pescado em algum período, informe essa situação no relatório.
1: A diretora do Departamento de Registro e Monitoramento da Pesca e Aquicultura, Elielma Ribeiro Borsen, fala da importância do preenchimento do relatório.
3: Para manter seu RGP ativo junto ao MPA, é necessário que você envie o relatório de exercício de sua atividade, o REAP, que pode ser enviado mensalmente ou ao final de cada ano. Fique atentos para não perder o prazo de envio e preencha corretamente, com todos os dados de sua pescaria, com todos os dados que são solicitados. Essa informação fortalece as políticas públicas da pesca no país, garantindo a visibilidade dessa importante atividade econômica.
2: O contato com a natureza e a educação ambiental ganha um reforço na legislação brasileira.
1: O chamado ECA Ambiental amplia esses direitos para crianças e adolescentes, enquanto uma nova política orienta as escolas sobre educação ambiental e mudanças climáticas.
2: Confira na reportagem de Pablo Mundim.
4: Brincar ao ar livre, ter contato com a natureza e aprender a cuidar do meio ambiente. Esses direitos agora estão expressamente previstos na legislação brasileira para crianças e adolescentes. A nova lei, conhecida como ECA Ambiental, amplia o estatuto da criança e do adolescente e estabelece diretrizes para garantir o acesso a ambientes saudáveis, como praças, parques e áreas verdes. E a escola tem um papel importante nesse processo. A lei incentiva a educação baseada na natureza e a adaptação dos espaços escolares para ampliar essas experiências. E a partir de agora, o país conta com uma Política Nacional de Educação Ambiental Escolar. Isso significa que as redes de ensino da educação básica devem dar conteúdos relacionados à educação ambiental nas salas de aula. A Coordenadora Geral de Educação Ambiental para a Diversidade e Sustentabilidade do Ministério da Educação, Viviane Vaz e Pedro, explica os objetivos da iniciativa.
5: A iniciativa busca fortalecer a educação ambiental nas escolas e apoiar as redes de ensino em ações de prevenção, mitigação e adaptação às mudanças climáticas.
4: A Política Nacional de Educação Ambiental Escolar prevê ainda apoio às redes de ensino na criação de protocolos de emergência climática e planos de adaptação da infraestrutura escolar, principalmente em regiões mais vulneráveis. Em Brasília, projetos ambientais já fazem parte da rotina de estudantes da rede pública. Na Escola Parque, os alunos participam de atividades que estimulam o cuidado com o espaço coletivo e aproximam as crianças da natureza. É o conhecimento na prática, explica a diretora do colégio, Aline Prota Lana.
6: Poder ter aula no meio da natureza e complementar o currículo de uma forma muito rica, porque aqui eles estão trabalhando só na prática, né? Com todas essas áreas, eles estão trabalhando colocando a mão na massa mesmo, podendo vivenciar tudo isso a partir do contexto que eles já estão inseridos.
4: Na Escola Parque, os alunos aprendem a plantar, cuidar e colher alimentos. O coordenador de meio ambiente da escola, Leonardo Ratano, destaca que essas experiências fazem parte do aprendizado dos estudantes e mostram na prática a importância de preservar o ambiente.
7: Com isso a gente vai aos poucos, né, fazendo essa alfabetização ecológica e criando nas crianças, né, essa importância de preservar o meio ambiente.
4: E o aprendizado não fica só na escola. Arnaldo Alves de Souza, estudante de 11 anos, sabe que pode levar para casa o que aprende nas atividades.
8: Que a gente aprende várias coisas e nós pode fazer isso em casa.
4: O ECA Ambiental prevê a atuação conjunta da União, dos estados, do Distrito Federal e dos municípios na implementação da

0: medidas. Já a Política Nacional de Educação Ambiental Escolar contará com uma rede de governança para apoiar gestores e redes de ensino na elaboração de protocolos de emergência climática e planos de adaptação das escolas. Reportagem Pablo Mundim.
1: Foi criada uma rede de proteção a profissionais de educação que sofreram violências relacionadas ao exercício da profissão.
2: Agora eles podem contar com serviço de acolhimento, orientação e informação oferecido pelo Observatório Nacional da Violência contra Estudantes, em parceria com o Ministério da Educação.
3: Profissionais da educação que sofreram violência relacionada ao exercício da profissão podem contar com serviço de acolhimento, orientação e informação. A rede de apoio é oferecida pelo Observatório Nacional da Violência contra Estudantes, em parceria com o Ministério da Educação. A iniciativa é realizada por meio de um projeto de extensão da Universidade Federal Fluminense, no Rio de Janeiro. O serviço de acolhimento, orientação e informação aos que sofreram violência como profissionais da educação estão presentes em todas as regiões do país, como explica Erasto Fortes Mendonça, coordenador geral de políticas educacionais em direitos humanos do MEC.
4: Observatórios regionais sediados em universidades federais nas 5 regiões do país, a rede aproxima o acolhimento das diferentes realidades dos profissionais da educação. O serviço articula apoio pedagógico, orientação jurídica e atenção à saúde mental para educadores que sofrem violência em razão de seu trabalho.
3: O serviço integra o eixo proteção e defesa dos profissionais da educação, da Política Nacional de Educação em Direitos Humanos nas instituições de ensino, a EducaDH. Erasto Fortes destaca a importância de os educadores contarem com essa rede de proteção.
4: Proteger educadoras e educadores contra a violência, a censura e a perseguição é defender o direito à educação e à liberdade de ensinar e de aprender.
3: Entre outras situações, o serviço atende casos de desrespeito à autonomia docente e de exposição indevida de voz ou imagem com acusações contra educadores. O serviço atende casos relacionados à censura a conteúdos escolares ou contra aulas sobre temas como gênero, raça e desigualdade social. Locução: Júlio César de Oliveira. Reportagem: Isaías Godinho.
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1: O Dia Mundial dos Animais está logo ali, é domingo, 4 de outubro.
2: E quer lugar melhor para lembrar dessa data do que a Transpantaneira? Fazer esse caminho é como estar num safari de verdade, só que bem aqui no Brasil.
1: Ali você dá de cara com jacarés, capivaras, tuiuiús e um monte de aves coloridas que parecem posar para foto.
2: E a grande estrela que todo mundo quer ver de perto é a onça-pintada, que está na lista de espécies ameaçadas.
1: Por isso, o turismo na região precisa ser feito com muita responsabilidade para proteger e também para proteger a região e todas as espécies que vivem por lá.
6: Imagine percorrer uma estrada em que a qualquer momento o próximo encontro pode estar dentro d'água, no alto de uma árvore ou escondido no meio da vegetação. No Pantanal de Mato Grosso, esse caminho existe. É a estrada Parque Transpantaneira que liga Poconé a Porto Jofre. São cerca de 145 quilômetros de estrada de terra com 125 pontes. Mas, para quem percorre o trajeto, a estrada é muito mais que um caminho. É uma espécie de observatório a céu aberto. Jacarés, capivaras, tuiuiús e dezenas de espécies de aves fazem parte da paisagem. E não é preciso chegar ao destino para começar o passeio. Muitas vezes, a atração está justamente às margens da estrada. A criadora de conteúdo Beatriz Venturini saiu de São Paulo para ter essa experiência.
7: O que a gente sentiu foi mais ou menos como se estivéssemos em um safari, né? Porque a gente andava de carro e não sabia o que esperar na próxima ponte. E a gente sempre se surpreendia, né? O que eu mais gostei, acho que foram os jacarés, pela quantidade. E, assim, vimos mais de 20, assim, na mesma ponte. É um espetáculo ver as onças em Porto Jofre. Foram experiências maravilhosas, né?
6: Ainda trilhas e passeios de barco. E quando o dia termina, o Pantanal ganha outros sons e outros moradores começam a aparecer. Mas não se engane, no caso da observação noturna, onde é possível ver antas, um dos maiores mamíferos do Pantanal, é indispensável apoio especializado. É o que explica o coordenador do Centro Nacional de Pesquisa e Conservação de Mamíferos Carnívoros do ICMB.

0: Rio, Rogério de Paula.
1: Passeios aí viram safaris noturnos, né? Que levam as pessoas, os holofotes, né, as grandes lanternas de luzes que vão fazer a focagem nos campos, é isso. Aí é um turismo um pouco mais especializado, menos individualizado.
0: Para quem visita a Transpantaneira, cada quilômetro percorrido revela sons e cenas inesquecíveis. Um dos encontros mais esperados, sem dúvida, é com ela. A onça pintada. Para a enfermeira Rosiane Feitosa, o momento é inesquecível.
2: Eu tive a oportunidade de ver a onça no Pantanal. Foi um daqueles momentos que a gente sabe que vai guardar para sempre na lembrança, no coração. Ver um animal que eu admiro tanto, livre e no seu habitat natural, foi emocionante demais.
0: O felino, símbolo da fauna brasileira, é uma espécie ameaçada de extinção e está entre os animais monitorados pelo ICMBio. O trabalho inclui pesquisa científica e ações de conservação, como ressalta o coordenador do Centro Nacional de Pesquisa e Conservação de Mamíferos Carnívoros, Rogério de Paula.
1: Quando a gente fala do turismo, né, se o turismo ele não é bem controlado, ele pode vir a ser um problema. Então a gente tem hoje ali nessa área de observação das onças pintadas, você tem uma rede de trabalho onde muitos piloteiros ali de lãs, de barcos que vão levar turistas, eles acabam se concentrando quando se encontra uma onça, porque eles comunicam pelo rádio, todo mundo vai lá mostrar para os seus turistas. Então a gente tem instituído diretrizes, qual que é a distância de aproximação, número de pessoas, né, presentes. Isso a gente começou a ver a necessidade de revisar essa política nos últimos anos.
0: E talvez seja justamente essa a maior experiência de quem atravessa a Transpantaneira, perceber que ali a gente não está apenas passando pela natureza, está entrando no território dela, um território onde cada ponte, cada curva e cada som podem anunciar um novo encontro. Com sonorização de Reinaldo dos Santos, reportagem Karine Melo.
3: E na semana que vem vamos trocar a estrada pelo mar e falar de viagens em cruzeiros brasileiros.
4: Para quem gosta de viajar e conhecer lugares novos, o turismo de cruzeiro pode ser uma boa opção.
3: Eles reúnem lazer e a oportunidade de conhecer vários destinos em um só roteiro.
4: A temporada de cruzeiros começa esse mês e estão previstos 8 navios e 187 roteiros, com oferta de mais de 831 mil leitos.
3: Então vem viajar com a gente e viver essa experiência em alto mar.
4: E essas foram as notícias do governo federal.
3: Uma realização da Secretaria de Comunicação Social da Presidência da República.
4: Com produção da empresa Brasil de Comunicação.
3: Fique agora com as notícias do Poder Judiciário e do Congresso Nacional. Boa noite, bom fim de semana.
4: A gente volta segunda-feira. Boa noite.

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2: STF estabelece regras para petições protocoladas em processos já existentes.
3: Advogados devem identificar processos que envolvam assédio eleitoral.
2: Termina prazo para propaganda eleitoral paga na imprensa escrita.
3: Boa noite, eu sou Marcela Luiza.
2: E eu sou Walter Lima.
3: A presidência do Supremo Tribunal Federal publicou nesta sexta-feira uma resolução com o objetivo de organizar e conferir mais transparência ao envio e à distribuição de pedidos apresentados dentro de processos que já estão em andamento.
2: A medida busca assegurar a regra de que os processos devem ser distribuídos de forma aleatória, mediante sorteio entre os ministros.
3: A norma também pretende reforçar o princípio do juiz natural, evitando que novos pedidos fiquem vinculados automaticamente a um relator específico.
2: A resolução entra em vigor na data de sua publicação e vale apenas para as petições protocoladas a partir dessa data.
3: Advogados devem identificar processos que envolvam assédio eleitoral.
2: A norma vai permitir que a Justiça do Trabalho acompanhe os casos. Marla Lacerda.
4: Ações trabalhistas sobre assédio eleitoral devem incluir um identificador específico.

0: específico no cadastro do processo judicial eletrônico, o PJE. A correta identificação vai dar maior visibilidade ao problema, uniformidade ao tratamento desses casos, além de facilitar a atuação da Justiça do Trabalho. Juízes também devem comunicar ao Ministério Público do Trabalho e ao Ministério Público Eleitoral a existência de fatos que possam caracterizar essa prática. A medida vai ajudar no desenvolvimento de ações de prevenção, fiscalização e combate ao assédio eleitoral, fortalecendo a proteção dos trabalhadores.
1: Há 3 dias do primeiro turno das eleições, termina prazo para propaganda eleitoral paga na imprensa escrita.
2: A regra vale para jornais, revistas e tabloides e está prevista na legislação eleitoral. Guilherme Firmino.
3: Termina hoje o prazo para divulgação paga de propaganda eleitoral na imprensa escrita. Jornais, revistas e tabloides também não podem mais reproduzir essas propagandas na internet. A partir de amanhã, será permitida apenas a distribuição de material gráfico, como santinhos, e a realização de caminhadas, carreatas ou passeatas, até às 10 da noite. No domingo, as sessões eleitorais abrem às 8 horas da manhã e vão até às 5 da tarde, no horário de Brasília.
1: STJ mantém a ação de improbidade contra servidor federal após desclassificação da demissão em PAD, processo administrativo disciplinar.
2: A ação civil pública por improbidade foi ajuizada pela União. Fátima Uchoa.
4: Um advogado da União foi demitido por suposto uso de documentos falsos para obter progressão funcional. Em mandado de segurança no STJ, a primeira sessão reconheceu que a conduta seria ilícito administrativo de menor gravidade, que não justificaria a demissão. Então, a União ajuizou ação por improbidade administrativa com base nos mesmos fatos investigados no PAD, mas o TRF4 rejeitou a petição inicial. Agora, o relator na primeira turma do STJ, ministro Sérgio Coquina, afirmou que a decisão em mandado de segurança não impede ajuizamento ou prosseguimento de ação civil pública por improbidade, pois não foram discutidas a existência dos fatos apurados no PAD, nem a autoria do servidor, mas apenas a proporcionalidade da pena de demissão, que foi afastada.
1: Justiça Federal mantém suspensão de associação indígena suspeita de desvios e apoio a garimpo ilegal no Pará.
2: A decisão acatou um pedido do Ministério Público Federal. Vanessa Pereira.
5: O MPF entrou com a ação após investigações apontarem irregularidades na associação, criada para defender os direitos dos povos Kayapó. Entre os problemas estão a falta de prestação de contas, o uso indevido de recursos coletivos e o incentivo ao garimpo ilegal em terra indígena. A decisão mantém o bloqueio dos repasses mensais da Vale para a associação, que agora são depositados em uma conta judicial. O dinheiro fica protegido para a comunidade e poderá ser liberado pela justiça para atender necessidades urgentes da população indígena, como saúde e alimentação.
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1: Uma boa noite.
2: Um bom fim de semana e boas eleições.
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1: Eu sou Humberto Pinheiro e estes são os destaques de hoje do Jornal do Senado que começa agora. Eleição deste domingo renovará 2/3 da composição do Senado Federal. Projeto prevê adaptação para atendimento de saúde digno a pessoas com obesidade. Senado pode acabar com limites de vagas para mulheres em concursos na área de segurança pública. Boa noite. Nas eleições deste ano, o eleitor vai escolher 6 representantes, em uma sequência que precisa ser observada na urna eletrônica. Para o Senado, serão 2 votos. O eleitor deve escolher 2 candidatos diferentes. Os detalhes com a repórter Yasmin Rodrigues.
2: Em 2026, cada eleitor vai votar 2 vezes para o Senado. Mas antes de chegar aos senadores, o eleitor precisa passar por outras escolhas na urna. E saber a ordem dos cargos e a quantidade de números de cada candidato ajuda a evitar erros na hora da votação. A jornalista do Senado, Esther Monteiro, explica a ordem e quantos dígitos devem ser digitados em cada escolha.
3: Primeiro é a vez do deputado federal. São 4

dígitos. Depois, deputado estadual ou distrital, 5 dígitos. E aí é que chega a vez do senador. São 2 votos, 2 nomes diferentes. E são 3 dígitos. E depois é que você vai votar para governador

0: O equivalente a 2/3 da casa, e os dois votos para senador têm exatamente o mesmo peso.
1: 158 milhões de brasileiros vão às urnas neste domingo. O repórter Márcio Maturana traz mais números desta eleição e recomendações da Justiça Eleitoral.
2: Não se pode entrar na cabine eleitoral com celular ou outro objeto que possa registrar o voto. Esses aparelhos têm que ficar com os mesários, mas o presidente do Tribunal Superior Eleitoral, o ministro Cássio Nunes Marques, recomenda que se levem os números num pedaço de papel.
3: A colinha eleitoral de papel pode e deve ser usada para que eleitoras e eleitores anotem os números dos candidatos e possam votar com calma e certeza.
2: Estão cadastrados 158 milhões de eleitores em 5.571 municípios com mais de 517 mil sessões eleitorais, que se somam a 1.351 sessões eleitorais no exterior. São 13 nomes disputando para presidente, 318 para senador e 7.803 para deputado federal.
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1: 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O Senado vai analisar um projeto de lei que obriga os estabelecimentos que prestam serviços público e privado de saúde a se adaptarem para garantir atendimento digno a pessoas com obesidade. Dados do Ministério da Saúde indicam que, em 2024, a proporção de adultos com obesidade no Distrito Federal e nas capitais de estado superou a marca de 25%. Repórter Alexandre Campos.
6: A ideia do projeto é garantir às pessoas com obesidade o acesso à saúde por meio de equipamentos e mobiliário compatíveis com suas especificidades. Macas, cadeiras de rodas, balanças, aparelhos de aferição de pressão arterial e máquinas usadas no diagnóstico por imagem devem ser dimensionados de modo que possam garantir o pronto atendimento dessa parcela da população. Ao afirmar que essa adaptação nos estabelecimentos garante o acesso aos serviços de saúde, a médica e autora do projeto, senadora doutora Eudócia, do PSDB de Alagoas, citou algumas medidas que podem reduzir o número de casos de obesidade e suas complicações.
7: Conscientizarmos a nossa população que alimentação saudável, balanceada, exercícios físicos e manter a sua rotina de consultas médicas é de suma importância. Obviamente, também fazer o check-up, né, uma vez por ano, ao menos, e na classe infantil é acompanhamento pediátrico.
6: Pelo texto, a assistência às pessoas com obesidade não deverá ser negada ou recusada caso no posto, unidade de saúde ou hospital não haja esse material disponível. A falta de equipamentos adequados também não pode representar qualquer constrangimento, exposição indevida, discriminação ou tratamento indigno.
1: O Senado pode acabar com o limite de vagas para o público feminino em concursos da área de segurança pública. A proposta, já aprovada na Comissão de Segurança Pública e que aguarda votação no plenário, ainda reserva pelo menos 20% das vagas nas polícias e corpos de bombeiros a mulheres. Repórter Bruno Lourenço.
8: O projeto de lei que proíbe a limitação de vagas para mulheres em concursos da área de segurança pública cria ainda a Política Nacional de Valorização das Mulheres para o setor. A proposta reserva também pelo menos 20% das vagas nos concursos públicos para as polícias e bombeiros para o público feminino. A relatora na Comissão de Segurança Pública, senadora Damares Alves, do Republicanos do Distrito Federal, defende defendeu as medidas.
9: O que queremos? Uma política de valorização da mulher lá na Polícia Militar, no Corpo de Bombeiro, na Polícia Civil.
8: A nova política, que será condição para o repasse de verbas

0: Fundo Nacional do Setor estabelece igualdade de oportunidades entre mulheres e homens nas carreiras da segurança pública, fim da exclusividade ou preferência dessas atividades para homens, rejeição de práticas, atitudes e crenças discriminatórias e o enfrentamento do assédio e da violência contra mulheres no ambiente de trabalho.
1: Mulheres vítimas de violência doméstica e familiar em situação de vulnerabilidade social e econômica poderão ter acesso ao Auxílio Recomeço. A proposta é análise na Comissão de Assuntos Econômicos determina que o benefício de até um salário mínimo será pago mensalmente pelo prazo de 6 meses, podendo ser prorrogado. Pelo projeto, o pagamento poderá ser acumulado com outros programas assistenciais. O custeio do auxílio poderá ser feito com verbas da União ou de fundos específicos de proteção às mulheres. Estados, Distrito Federal e municípios também poderão complementar os recursos. Na avaliação do autor da medida, senador Confúcio Moura, do MDB de Rondônia, a dependência financeira pode dificultar o rompimento da situação de violência sofrida pela mulher.
2: Grande parte das mulheres suportam a violência por causa do homem protetor do homem, que é um mantenedor da casa, mas tirando ela dali, levando para proteção, garantindo uma sustentação por 6 meses e capacitando essas mulheres, com certeza a coisa melhora.
1: Com trabalhos técnicos de João Lira, o Jornal do Senado fica por aqui. Acompanhe agora as notícias do Tribunal de Contas da União e da Câmara dos Deputados. Boa noite e bom fim de semana.
3: Minuto do TCU.
4: O Tribunal de Contas da União fiscalizou a execução das obras da BR-230 na Paraíba após reclamações da população sobre as condições da rodovia. A auditoria analisou o trecho de 30 quilômetros. O contrato ultrapassou R$ 560 milhões de reais e a obra avançou apenas 32% em 9 anos. O TCU também identificou risco de paralisação por falta de recursos, problemas ambientais e questões contratuais. Na sessão plenária que analisou o processo, o ministro relator Walton Alencar comentou os impactos da situação.
5: O resultado é uma rodovia em obras há muitos anos, com desvios, insegurança viária e prejuízos à mobilidade e à economia da região.
4: Para 2026, estão previstos apenas R$ 12 milhões, sendo que mais de 300 milhões ainda precisam ser executados. Saiba mais em tcu.gov.br.
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6: Discriminação contra pessoas com deficiência nas escolas terá pena maior.
7: Pais de recém-nascidos devem receber treinamento antes da alta hospitalar.
6: Projeto de lei autoriza a instalação de suportes para bicicletas em ônibus.
7: Boa noite. Avança na Câmara a proposta que prevê a instalação de suportes para bicicletas em ônibus. A repórter Silvia Munhato tem mais detalhes.
8: A Comissão de Viação e Transportes da Câmara dos Deputados aprovou o projeto que autoriza a instalação de suportes para o transporte de bicicletas na parte externa ou no interior de ônibus e micro-ônibus. O texto permite a instalação dos suportes nos transportes urbano e rural, cabendo aos estados e municípios definir o percentual mínimo da frota que deve contar com equipamento. A relatora, deputada Leda Borges, do Republicanos de Goiás, explicou que os suportes deverão ser aprovados por órgão ou entidade de metrologia legal, assegurando que a implementação da medida observe critérios de segurança e adequação técnica dos veículos. A proposta que autoriza a instalação de suportes para o transporte de bicicletas na parte externa ou no interior dos ônibus será analisada agora pela Comissão de Constituição e Justiça. Da Rádio Câmara de Brasília, Silvia Munhato.
3: Transportes.
6: Rodrigo de Castro, do União de Minas Gerais, apoia projeto que dispensa até 2032 a cobrança do adicional ao frete para a renovação da Marinha Mercante em transportes destinados às regiões Norte e Nordeste. O benefício vale para operações de cabotagem, navegação fluvial e lacustre.
7: Rodrigo de Castro considera que a prorrogação pode reduzir os custos de transporte nessas regiões, já que o adicional é cobrado sobre o frete marítimo.
6: Gutenberg Reis, do MDB.

0: do Rio de Janeiro apresentou o projeto que autoriza o Instituto Cultural Marinha Mercante a instituir 14 medalhas e ordens honoríficas. A proposta busca valorizar contribuições para áreas como transporte, segurança da navegação e economia do mar.
1: O deputado ressalta a importância estratégica da Marinha Mercante no desenvolvimento econômico, logístico e energético do Brasil. Gutenberg Reis reitera que o reconhecimento de profissionais que contribuem para o crescimento sustentável do setor pode fortalecer a cultura marítima.
2: Economia.
0: A Câmara analisa proposta de emenda à Constituição que permite que estados e municípios concedam créditos do imposto sobre bens e serviços para doadores e patrocinadores de projetos culturais e esportivos. Na visão de Luiz Fernando Faria, do União de Minas Gerais, a medida preserva o financiamento desses setores após a reforma tributária.
1: O texto estabelece que o comitê gestor do IBS vai definir critérios para a liberação dos incentivos sem comprometer a arrecadação dos entes federados. Luiz Fernando Faria ressalta que o apoio tributário à cultura e ao esporte é fundamental para movimentar a economia criativa.
0: Stefano Aguiar, do PSD de Minas Gerais, defende a ampliação da imunidade tributária para entidades esportivas sem fins lucrativos. Proposta sobre o tema em análise na Câmara é que para essas organizações, as instituições de educação e assistência social impedindo a cobrança de impostos sobre patrimônio, renda e serviços.
1: A medida reduz os custos dessas entidades e fortalece atividades esportivas voltadas à inclusão social, à formação de atletas, à educação e à promoção da saúde. Stefano Aguiar explica que a medida alcança organizações ligadas aos movimentos olímpico, paralímpico, clubístico e educacional.
0: A Câmara aprovou e enviou ao Senado o projeto que estabelece diretrizes para a política industrial, tecnológica e de comércio exterior do país. Antônio Doido, do MDB do Pará, apoia a matéria que prevê, entre outros pontos, metas para ampliar a produção, gerar empregos e reduzir desigualdades regionais.
1: Antônio Doido esclarece que o governo federal deverá apresentar essa política ao Congresso no primeiro ano de cada mandato presidencial. A proposta também determina a prestação de contas anual sobre o cumprimento das metas e os resultados das medidas adotadas.
0: Afonso Florence, do PT da Bahia, sugere a criação do Registro Nacional de Beneficiários Finais sob gestão da Receita Federal. A proposta obriga a identificação das pessoas físicas que realmente controlam ou lucram com empresas e fundos de investimento no país.
1: De acordo com Afonso Florence, o objetivo é acabar com o uso de laranjas em empresas de fachada. A medida, na avaliação do parlamentar, integra cadastros públicos para combater a lavagem de dinheiro, a sonegação fiscal e a infiltração do crime organizado na economia.
2: Educação.
0: A Comissão de Educação aprovou uma proposta que prevê punição mais rigorosa para quem discriminar pessoas com deficiência nas escolas. A reportagem é de Agui Pontes.
3: A Comissão de Educação da Câmara dos Deputados aprovou uma proposta que pune com mais rigor atos discriminatórios contra crianças nas escolas públicas e privadas. O projeto da deputada Samia Bonfim, do PSOL de São Paulo, prevê multa de 3 a 20 salários mínimos para o profissional envolvido. Segundo a relatora, a deputada Fernanda Melchiona, do PSOL do Rio Grande do Sul, a proposta se concentra principalmente em dar um nome para os tipos de violência e discriminação que uma criança, adulto ou adolescente com deficiência pode sofrer em um ambiente escolar. Eles seriam dificultar a matrícula, impedir ou inviabilizar a permanência na escola, excluir o aluno das atividades de lazer e cultura, negar profissional de apoio capacitado para o atendimento da criança ou adolescente, negar a adaptação do currículo, isso além das demais formas de discriminação previstas no Estatuto da Pessoa com Deficiência. Práticas de bullying e de abuso de autoridade também seriam punidas, segundo o texto aprovado. Pela Constituição, as escolas, públicas ou privadas, já são obrigadas a se adaptar às necessidades do estudante. No entanto, segundo Fernanda Melchiona, isso não impediu que famílias enfrentassem entraves para ter e manter acesso à educação para pessoas com deficiência.
4: A gente recebe esse relato de negativa de matrículas, a gente recebe o relato de falta de pessoal capacitado, a gente recebe o relato de exclusão desse aluno nas atividades de cultura e lazer. Então, esses temas são claramente discriminatórios.
3: Segundo a proposta,

0: Outro ato previsto é a obrigatoriedade de formação continuada de professores e de equipes de suporte para receber estudantes com deficiência. A proposta está agora na Comissão de Finanças e Tributação. Deve seguir depois para a Comissão de Constituição e Justiça. Da Rádio Câmara de Brasília, Agui Pontes.
1: Segurança Pública.
2: O projeto de Átila Lira, do PP do Piauí, tipifica como crime o descumprimento de medidas cautelares alternativas à prisão. O texto pune com reclusão de 2 a 5 anos o infrator que, por exemplo, romper a tornozeleira eletrônica ou descumprir horários de recolhimento.
3: Átila Lira argumenta que a legislação atual deixa as forças de segurança sem respaldo para prender em flagrante quem desrespeita ordens judiciais. Ele argumenta que a criação de um crime autônomo garante a prisão imediata e fortalece a eficácia das decisões da justiça.
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1: Saúde.
2: A Câmara analisa projeto que prevê treinamento de primeiros socorros para pais de recém-nascidos antes da alta hospitalar. O objetivo é evitar a morte de crianças, especialmente por engasgo, como informa o repórter Luiz Cláudio Canuto.
5: A Comissão de Saúde da Câmara dos Deputados aprovou o projeto que determina treinamento de primeiros socorros para pais ou responsáveis de recém-nascidos antes da alta hospitalar. O texto inclui no Estatuto da Criança e do Adolescente a obrigatoriedade de hospitais oferecerem orientação e treinamento para isso, com ênfase em manobras para desobstrução das vias aéreas. O texto original da deputada Camila Jara, do PT do Mato Grosso do Sul, obrigava o oferecimento de treinamento antes da alta. A relatora, deputada Marussa Boldrin, do Republicanos de Goiás, dispensa a obrigação se os pais ou responsáveis tiverem sido capacitados para isso no pré-natal. O deputado Padre João, do PT de Minas Gerais, leu o parecer na Comissão de Saúde no lugar da relatora e afirma que pequenos objetos podem ser fatais.
6: O engasgo, né? Popularmente o engasgo, que é essa obstrução das vias respiratórias, até por aleitamento, sobretudo mamadeira ou bico, ou pequenos alimentos. Os dados que só em 2024 tivemos 300 óbitos de crianças. E olha que com treinamento você salva essa vida. Isso aconteceu comigo recente, numa reunião. Uma pessoa adulta, ao alimentar, estava na mesa do refeitório, engasgou com o alimento. Teve um colega que era também devidamente capacitado, salvou a pessoa. Quando ela torna obrigatório, é o momento que os pais estão empolgados com a criança, estão muito propícios a acolher esta formação. E que, de fato, como vimos, salva a vida.
5: Há cerca de 300 mortes de crianças com menos de um ano no país em 2024 por engasgo, são dados do Ministério da Saúde. A orientação é uma medida de proteção à vida e à saúde das crianças nos primeiros meses de vida, na opinião da relatora Marussa Boldrin. A proposta que determina treinamento de primeiros socorros para pais ou responsáveis de recém-nascidos antes da alta hospitalar ainda precisa passar pelas comissões de Previdência, Assistência Social, Infância, Adolescência e Família e de Constituição e Justiça. Para virar lei, precisa ser aprovada pela Câmara e pelo Senado. Da Rádio Câmara de Brasília, Luiz Cláudio Canuto.
1: Agricultura.
3: Marcelo Moraes, do PL do Rio Grande do Sul, é contrário à portaria do Ministério da Agricultura que estabelece novas regras para a classificação e comercialização de morangos. Na visão do parlamentar, as exigências aumentam a burocracia e os custos para os produtores.
2: Marcelo Moraes argumenta que as regras podem provocar a rejeição de lotes e prejuízos, principalmente para

0: pequenos e médios produtores. O deputado também alerta para possíveis impactos na oferta de morangos e nos preços ao consumidor.
1: André Abdon, do PP do Amapá, apoia projeto que suspende decreto do governo federal responsável por ampliar a estação ecológica de Taiamã, localizada nos municípios de Cáceres e Poconé, em Mato Grosso. Com a mudança, a unidade de conservação passou a ter cerca de 68 mil hectares.
0: André Abdon considera que a ampliação precisa ser revista diante dos impactos sobre propriedades rurais e atividades de pecuaristas e pescadores. A justificativa do projeto também questiona o processo de consulta pública realizado antes da edição do decreto do Executivo.
2: Previdência.
1: Aline Gurgel, do União do Amapá, defende o projeto que regulamenta a aposentadoria especial dos agentes comunitários de saúde e dos agentes de combate às endemias. A proposta prevê aposentadoria a partir dos 50 anos para mulheres e 52 para homens, com pelo menos 20 anos de atividade na função.
0: O projeto também permite a aposentadoria com 15 anos de atuação como agente, somados a 10 anos de contribuição em outra atividade. Aline Gurgel lembra ainda que a proposta garante que o benefício seja integral e tenha os mesmos reajustes dos salários dos profissionais que estão na ativa.
2: Trabalho.
1: A Comissão de Constituição e Justiça aprovou uma proposta que integra servidores de ex-territórios à União. A repórter Paula Bittar acompanhou a votação.
3: A Comissão de Constituição e Justiça da Câmara aprovou uma proposta que permite que agentes públicos dos ex-territórios do Amapá, de Rondônia e de Roraima optem por receber remuneração da União. A medida alcança servidores da ativa e aposentados. Para ter esse direito, o agente público deverá ter trabalhado no território ou mantido vínculo com a administração pública local até 10 anos após a transformação do território em Estado. A proposta também pode aumentar a remuneração de algumas categorias, como policiais e bombeiros militares. De acordo com o relator na CCJ, deputado Acácio Favacho, do MDB do Amapá, o texto mostra-se compatível com os princípios constitucionais que asseguram segurança jurídica, tratamento isonômico entre servidores públicos e valorização do serviço público.
4: A ampliação do período de enquadramento para os 10 primeiros anos de criação dos estados mostra-se compatível com a própria lógica da Constituição de transição administrativa adotada pela União no processo de consolidação federativa dessas unidades federadas.
3: Rondônia foi transformada em estado em 1981. A União pagou a folha salarial local durante 10 anos após essa mudança. Amapá e Roraima foram transformados em estados pela Constituição de 1988. Nesses casos, o período de transição foi de apenas 5 anos. Poderão integrar o quadro em extinção da União servidores públicos federais e municipais e policiais que trabalhavam nos ex-territórios até a transformação em estado. Servidores admitidos pelo Amapá e por Roraima até outubro de 1998, servidores admitidos por Rondônia até dezembro de 1991 e pessoas que mantiveram relação de trabalho efetiva ou não com a administração pública dos ex-territórios, estados ou municípios. O agente público deverá ser enquadrado no cargo ou emprego de origem ou em outro equivalente. Nos casos de desvio de função, o enquadramento poderá ocorrer em cargo equivalente as atividades efetivamente exercidas. Para isso, a pessoa deverá comprovar a escolaridade ou a habilitação exigida à época. O texto também garante o pagamento das gratificações e outros valores relacionados ao cargo ou emprego em que o servidor for enquadrado. Os servidores continuarão trabalhando para os estados ou municípios até serem aproveitados por um órgão federal. Nesse período, o estado ou município não terá custo com essa cessão. A proposta estabelece que soldos adicionais, benefícios, indenizações, vantagens e demais direitos remuneratórios dos policiais e bombeiros militares dos ex-territórios do Amapá, de Roraima e de Rondônia, incorporados ao quadro em extinção da União, não poderão ser inferiores aos pagos aos policiais e bombeiros militares do Distrito Federal. Essa regra vale para militares da ativa, reformados, da reserva remunerada e pensionistas. O deputado Dorinaldo Malafaia, do PDT do Amapá, considerou que a proposta retira servidores de um limbo jurídico.
5: A transição que se fez de território para estado, infelizmente, não cumpriu um papel importante que foi valorizar e acolher esse

0: servidores do ex-território que ficaram no limbo jurídico, que ficaram para trás, que tiveram perdas sociais, econômicas e que, portanto, essa emenda parlamentar, ela possibilita essa correção.
1: A deputada Silvia Cristina, do PP de Rondônia, também defendeu que a PEC faz justiça.
2: Nós não falamos simplesmente de uma questão administrativa ou remuneratória. Nós estamos falando de uma história de reconhecimento e, acima de tudo, de justiça. Nós estamos falando de homens e mulheres, trabalhadores, que trabalharam para uma construção de todos esses estados, que prestaram serviços políticos justamente durante um período de profunda transformação institucional, quando deixamos de ser território federal e passamos à condição de Estado.
1: A análise da admissibilidade pela CCJ é apenas o primeiro passo na Câmara. Agora, a proposta ainda precisa passar por uma comissão especial e pelo plenário em 2 turnos de votação. Como veio do Senado, caso não seja modificada pelos deputados, segue então a promulgação. Da Rádio Câmara de Brasília, Paula Bittar.
3: A falta de profissionais qualificados em pequenos municípios motivou a apresentação de projeto de Emidinho Madeira, do PL de Minas Gerais. A proposta permite, em situações excepcionais, que servidores públicos sejam pagos com recursos de parcerias firmadas com organizações da sociedade civil.
4: O projeto exige que não haja conflito de horários entre as atribuições do cargo público e as atividades desempenhadas no âmbito da parceria. Emidinho Madeira avalia que a proibição atual dificulta a execução de serviços de saúde, educação e assistência em cidades com pouca mão de obra especializada.
3: A formalização e o incentivo à garimpagem artesanal no Médio Jequitinhonha, em Minas Gerais, é o objetivo de projeto de Gilberto Abramo, do Republicanos. A ideia é priorizar os donos de terras e as cooperativas da região na hora de pedir a autorização para garimpar em terrenos públicos.

0: Rapaz, que carrão, hein?
1: Ah, eu comprei esses dias aí. Eu ouvi na educadora que tá rolando feirão e não é que deu negócio?
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0: Muita vontade você sempre está em nossa programação. Excelente fim de semana aí, uma ótima noite para quem tá com a gente também chegando agora, nos acompanhando pela 102 ou pelo site, aplicativo. Que tal curtir as melhores até as 10 da noite? Tem muita música boa, tem notícia, tem você participando, interagindo, não deixando a peteca cair. O tão dia aguardado chegou, a sexta-feira já está aí. E que você tenha um belo, ultra positivo fim de semana. Run Republic. Need your love. Assim iniciamos os trabalhos

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0: pega bem. 8 e 9, boa noite.
1: Sabia que de luz apagada é foda?
2: É complicado, é bom demais.
1: MF Menos é mais de novo, novamente.

0: Matheus Fernandes, menos é mais, a sua noite, começamos legal, vai pra cima, pra cima, pois é fim de semana, meu chuchu.
1: E tá a fim de comer um peixinho hoje, hein, irmãozinho.
0: Fala, Elielzeira.
2: Sextou, hein?
0: Sextamos.
2: Sexta-feira,
0: hein? E aí? Tá felizão aí?
2: Ah! Hoje é dia de comer um peixe.
0: Eita!
2: Meu peixinho do Santos!
0: Cuidado aí que o Santos não tá ruim, não, hein? O Coutinho tá de reserva lá hoje.
2: Santos hoje vai pra Lagoa! Santos hoje vai pra Lagoa! Ô, Santos, tá
0: indo. Será?
2: Jogo atrasado contra o Santos na rodada 21 lá. Ficou atrasado, tá marcado pra hoje, hein?
0: Ah, já começou, né? Começou a 8 minutinhos já, né? 8 minutinhos da primeira etapa. Boa noite aí, boa sorte com o seu São Paulo. E ele aí, São Sebastião do Paradise. Boa noite, Regi. Tá frio aí? Caiu a temperatura, tá chovendo.
3: Boa noite, meu brother. Tamo
0: Fala!
3: Forte e feliz aqui na 102,3.
0: Aê!
3: Pega bem. E estamos aí, amigo. Vamos lá fazer aquela happy hour de sexta-feira.
0: Aí!
3: E ouvindo 102, Noite Educadora. Vamos lá. Firme, forte e feliz.
0: É nozes.
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0: mais 8h25 na sua noitinha de sexta-feira. Zé Neto e Cristiano, ligado com você na melhor programação. Essa tá tocando demais também, hein? Muito, muito. A Vinci por aqui também, a Beto e Ronaldo, Mariana Fagundes e Geninho. Boa noite, Patrícia. Bem-vinda à nossa programação desta sexta-feira. Um ótimo, abençoado finalzão de semana pra você e pra família toda aí com a gente na sintonia. Estar no centro da cidade. Olha, você já fez alguma coisa render? Alguma compra que você teve aí e depois rendeu, vendeu por algo maior do que pagou? O Elimar Santos sabe fazer render negócio. Lembra dele? O grande Elimar Santos? Olha, o cantor acabou de revelar daquele detalhe. Aqueles detalhes que fazem realmente... E que detalhe é esse, hein? Oh, milhões! Revelou aí esses dias sobre um detalhe em negócios que fez qualquer um pensar. Queria ter dinheiro sobrando para fazer isso também. Olha, o Elimar, ele comprou uma cobertura no Leblon, na zona sul do Rio, por R$800 mil. Anos depois, colocou o imóvel à venda e conseguiu nada mais, nada menos do que 30 milhões de reais. O valor da venda foi quase 40 vezes maior do que o preço que ele pagou. Em entrevista ao radialista Jones Mendes, Elimar contou que sempre teve uma relação cuidadosa com dinheiro. A vida me ensinou isso desde criança. Eu tinha um cofrinho, fazia tudo para ganhar um din-din. Então, quando comecei a fazer sucesso, em vez de fazer aí o que muitos colegas fazem, carrão, mansão, não sei o que, tá aí doida, ostentar, eu fui juntando a minha graninha e investindo. O cara comprou por R$800 mil, não falou um ano, né, mas... Mais valorizou, hein? Depois veio por 30 milhões? Ei! Foi esperto, hein? Esse aí sabe.
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0: de volta contigo. Boa noite.
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2: 8h32. Maroon 5.

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fez um gol de penal. Mas, um piscar de olho, o limão caiu do pé, mas o Santos empatou na sequência. Que é isso, gente? Eliezer, calma aí. Calma, o Luciano fez de pênalti, né? Aos 34. E o Gabriel, ó, o Gabigol fez aos 36. Primeiro tempo ainda, 1-1. Tá no Morumbis, hein? Olha a crise, São Paulo. Oi, Regina, boa noitinha.

0: Tá encoberto, tá encoberto. Renatão, vai um torresminho aí.
1: Vambora!
0: Lelelelele. Turma do Pagode, sextou na melhor programação da primavera. Boa noite, cidade, você na estrada, onde quer que esteja.
1: Turma do Pagode.
0: Sempre com a melhor, não é mesmo? Há 48 anos, sempre.
2: Pega bem.
1: Eu levo pra morar lá em casa. É assim, ó.

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0: Pouco pra fechar nossa primeira hora por aqui. Daqui a pouquinho eu tô voltando com muito mais. Também rolamos o Vitinho Imperador, não é? E a Mayara Imaraíza.
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